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12: 20 horas, 3 minutos.
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0: 20h11.
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16: 20 horas, 20 minutos.
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14: 20 horas, 36 minutos.
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6: 20 horas 49 minutos.
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11: Olá, boa noite.
12: Boa noite para você que nos acompanha em todo o país.
11: Segunda-feira, 24 de agosto de 2026.
12: Vamos aos destaques do dia.
11: Saúde.
12: Meu SUS Digital vai oferecer teleatendimentos a mulheres em situação de violência e mães atípicas. Graziele Bezerra.
13: Cada usuária poderá realizar até 10 sessões. Ao final das sessões, a mulher poderá ser encaminhada para a continuidade do cuidado em um centro de atenção psicossocial.
11: Motoristas já podem consultar em um único lugar as passagens por pedágios eletrônicos e verificar se há tarifas pendentes.
12: Plataforma reúne dados sobre registro, situação da tarifa e canal de pagamento. Luciana Colares de Holanda.
14: O pedágio eletrônico, chamado de Free Flow, permite a passagem de veículos pelos pontos de cobrança sem a necessidade de parada em cancelas ou cabines fiscais.
11: Mobilização por pessoas desaparecidas.
12: Familiares podem doar DNA para auxiliar nas buscas. Pablo Mundim.
15: O DNA do familiar é incluído em bancos de perfis genéticos e pode ser comparado com materiais de pessoas encontradas vivas ou mortas cuja identidade ainda não foi confirmada.
11: Hoje, na apresentação da Voz do Brasil, Luciana Vasconcelos e Luciano Seixas.
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11: Pequenas empresas devem ficar de olho. O número de serviços disponíveis em órgãos do Poder Público Federal deve aumentar. E assim, podem surgir novas oportunidades de negócios.
12: E como funciona? Por meio de plataforma, o órgão público divulga uma necessidade de serviço ou de aquisição de alimentos. E os fornecedores cadastrados podem enviar suas propostas com o preço pelo qual realizariam o trabalho.
11: Quem tem mais informações ao vivo é Gabriela Noronha. Boa noite, Gabriela.
16: Boa noite, Luciano. Boa noite a todos os ouvintes da Voz do Brasil. Boa noite, Luciana. Olha, é isso mesmo. Bancos públicos, correios e outros outras entidades federais, como o Fundo Nacional de Desenvolvimento da Educação, o FNDE, vão utilizar a plataforma Contrata Mais Brasil para contratar microempreendedores individuais em serviços de manutenção e pequenos reparos e também outros serviços. Com a assinatura do termo de adesão nesta segunda-feira, as instituições públicas se somam aos demais órgãos federais, como escolas, prefeituras, governos estaduais e também que já utilizam, né, a ferramenta para contratar os serviços. A lista inclui profissionais de diferentes áreas, como explica o ministro do Empreendedorismo, da Microempresa e da Empresa de Pequeno Porte, Paulo Henrique Pereira.
3: É a possibilidade de uma escola contratar o pedreiro, o pintor do bairro, que às vezes tem a filha ou o filho estudando na escola, para fazer o serviço público, ao invés de mandar esse dinheiro para uma grande empresa. É um hospital que vai comprar comida de um produtor local, ou uma agência do Banco do Brasil que vai buscar lá a cozinheira para fazer um evento, que é uma empreendedora local, deixando o dinheiro nos territórios, nas localidades.
16: E olha, para participar, o MEI e microempresas devem acessar a plataforma com a conta gov.br, informar o CNPJ, realizar o cadastro no sistema de cadastramento unificado de fornecedores e, quando necessário, selecionar os serviços que oferecem. A partir daí, eles poderão enviar propostas para oportunidades disponíveis em seu município ou região. E a contratação é realizada toda de forma digital e pode ser concluída em até 5 dias após a publicação da demanda pelo órgão público. A secretária-geral do Ministério da Defesa, Sinária Wagner Fredo, conta como o sistema auxilia a contratação de serviço nas Forças Armadas.
4: Há uma conexão com os fornecedores locais para serviços de pequena monta. Então, a partir desse valor, que são aquisições até 13 mil, são feitas essas contratações. E hoje, dessas 390 unidades cadastradas, 148 já fizeram pelo menos uma aquisição.
16: E olha, a plataforma e o formulário de cadastro para fornecedores e órgãos públicos estão disponíveis no endereço oficial contratamaisbrasil.sistema.gov.br. Luciano.
12: Muito obrigada, Gabriela Noronha, pelas informações ao vivo aqui na Voz do Brasil.
11: O governo federal publicou no Diário Oficial resolução que define os segmentos que têm direito a crédito pelo Plano Brasil Soberano.
12: Tem direito a solicitar empréstimos ao BNDES, Banco Nacional de Desenvolvimento Econômico e Social, exportadores afetados pelas tarifas extras impostas pelos Estados Unidos e companhias e fornecedores que estão sofrendo com os conflitos no Oriente Médio.
11: Também podem acessar os recursos, projetos industriais e tecnológicos nas etapas de lavra associadas a beneficiamento, refino ou transformação de minerais.
12: E ainda produtores de fertilizantes e setores industriais de relevância para a balança comercial brasileira.
11: Quem usa o pedágio eletrônico nas rodovias, aquele que você passa sem parar na cancela e efetua o pagamento depois, agora pode acompanhar seus registros por aplicativo.
12: Em um só local será possível conferir as passagens em pedágios, os valores e até dar uma entrada em contestação.
14: O pedágio eletrônico, chamado de Free Flow, permite a passagem de veículos pelos pontos de cobrança sem a necessidade de parada em cancelas ou cabines fiscais. E a partir de agora, o motorista que usa esse sistema vai poder consultar todos os registros de passagem por meio do aplicativo CNH do Brasil, que tem mais de 81 milhões de usuários. Será possível consultar registros nas rodovias que utilizam o sistema, sejam elas federais ou estaduais. O ministro dos Transportes, Jorge Santoro, deu detalhes sobre a plataforma.
17: Qualquer pessoa pode consultar as suas passagens nos postos de Free Flow no país inteiro. Com o aplicativo ela vai ter a noção exata se passou ou não passou, quando ela passou, em qual rodovia ela passou. Agora ele tem um órgão oficial que é a Senatran que diz, ele passou ali realmente. Ah, mas eu não passei. Então ele vai lá no aplicativo, ele pode fazer a contestação, eu não passei, não concordo com aquela cobrança. Até nisso o aplicativo é mais moderno.
14: Hoje, 14 concessionárias já estão integradas à plataforma. O aplicativo envia notificações sobre a cobrança e o motorista tem até 30 dias para pagar pela passagem no pedágio. Mas atenção, o pagamento não é feito pela plataforma. O CNH do Brasil direciona o usuário ao canal disponibilizado pela concessionária. Reportagem Luciana Colares de Holanda.
11: Parentes de desaparecidos contam com a tecnologia para ajudar na localização dessas pessoas.
12: Em todo o país, postos de coleta de DNA do Ministério da Justiça e Segurança Pública estão preparados para receber os familiares que ainda não tenham doado material genético.
11: A doação é simples e aumenta as chances pela busca da pessoa que desapareceu.
15: São 342 postos de coleta disponíveis em todo o país. A coleta é uma forma de ampliar as chances de identificação de pessoas desaparecidas. O secretário nacional de segurança pública, Chico Lucas, explica que o DNA do familiar é incluído em bancos de perfis genéticos e pode ser comparado com materiais de pessoas encontradas vivas ou mortas cuja identidade ainda não foi confirmada.
18: Existe, então, um universo de pessoas que ainda possam ser identificadas. Por quê? Porque muitas vezes os parentes não vão atrás, os parentes não sabem. A amostra só pode ser usada para fins de localização de desaparecidos, porque a pessoa pode ter receio de ser, por exemplo, comparado com um criminal. Então, essa identificação não serve a fins criminais, só civis.
15: Desde 2021, foram 815 identificações de pessoas desaparecidas através dos bancos de DNA. A recomendação é que participem da campanha, preferencialmente familiares biológicos diretos. Pai ou mãe, filhos ou irmãos da pessoa desaparecida. Menores de idade também podem participar, acompanhados e autorizados por um responsável. A coleta é simples, feita com um cotonete ou uma pequena esponja na parte interna da bochecha. Não é necessário estar em jejum. Simone de Jesus, da Coordenação de Políticas sobre Pessoas Desaparecidas do Ministério da Justiça, defende que o procedimento ajuda na identificação.
19: Quem tem um familiar desaparecido, que doe seu material, que isso é uma possibilidade muito importante de poder resolver e ter uma resposta numa situação que a gente sabe que é tão desesperadora para todos os familiares.
15: Quem já forneceu DNA em campanhas anteriores não precisa repetir o procedimento. O perfil continua armazenado e pode ser comparado em novos registros. O familiar deve procurar os postos indicados pelo Ministério da Justiça, munidos de documento de identificação, um memorando de encaminhamento da delegacia e, se possível, documentos da pessoa desaparecida. Reportagem Pablo Mundim.
12: Os endereços dos postos de coleta podem ser consultados em gov.br/mj.
11: Escuta, acolhimento e orientação a mulheres em situação de vulnerabilidade.
12: A partir de hoje serão disponibilizados 100 mil teleatendimentos a elas pelo SUS.
11: Conheça os detalhes na reportagem de Graziele Bezerra.
13: O serviço é voltado a mulheres em situação de violência, mães atípicas e mulheres que cuidam de familiares com deficiência ou doenças raras. A expectativa é realizar até 100 mil teleatendimentos por mês a partir desta segunda-feira. As consultas poderão ser agendadas via Meu SUS Digital, como explica a secretária de Atendimento Especial da Saúde do Ministério da Saúde, Ana Luísa Caldas.
20: Essa oferta de maneira remota, de maneira na palma da mão, para a gente facilitar e, de fato, conseguir superar algumas barreiras de acesso. A gente sabe que a gente ainda não consegue ter a capilaridade que a gente gostaria de ter de serviços especializados em todos os territórios nacionais. Então, por que não utilizar também da saúde digital, atendimento remoto, a favor e em prol dessas pessoas no território?
13: Para agendar um atendimento, basta acessar o aplicativo Meu SUS Digital com a conta gov.br, selecionar a opção Acolhe Mais e realizar o cadastro. Em até 24 horas, a paciente receberá o contato da equipe do SUS para escolher a data e o horário da consulta. Cada usuária poderá realizar até 10 sessões, com possibilidade de realizar um novo ciclo quando necessário. Especialistas em saúde mental foram capacitadas para identificar situações de risco em que a paciente esteja, como explica o ministro da Saúde, Alexandre Padilha.
21: Começa com a psicóloga, combinando com aquela mulher, qual que é a palavra que você pode usar como código para interromper a consulta, se você se sentir em situação de risco, se o agressor passar por aqui, entrar por aqui, né? O papel vai ser acolher e buscar construir um conjunto do cuidado junto ali com o município, junto com a rede local, com as potências que a rede local tem, né?
13: Ao final das sessões, a mulher poderá ser encaminhada para a continuidade do cuidado em um centro de atenção psicossocial ou em um outro serviço da rede. O teleatendimento está disponível de segunda a sexta-feira, das 8 da manhã às 8 da noite, e aos sábados, das 8 da manhã às 2 da tarde. Reportagem Graziele Bezerra.
12: E uma ferramenta digital ajuda quem deseja se livrar do vício em bebidas alcoólicas.
11: Disponível no Meu SUS Digital, o Modera Brasil disponibiliza testes, dicas e informações e pode recomendar ao usuário a procurar ajuda médica.
12: O tratamento para o alcoolismo está disponível no Sistema Único de Saúde.
1: Davi Alves de Souza, morador de Brasília, é filho de um pai alcoólatra e perdeu a mãe aos 7 anos de idade. Ele conta que encontrou na bebida uma forma de preencher o vazio deixado pela mãe. Aos 42 anos, decidiu buscar ajuda para abandonar a dependência.
2: Pedi trabalho, pedi esposa, falei assim, eu não quero mais, eu acho que eu vou conseguir, eu tenho certeza que eu vou conseguir.
1: Dados do Ministério da Saúde apontam que cerca de 20% dos brasileiros com mais de 18 anos ingerem pelo menos 6 doses de álcool em uma única ocasião. O consumo excessivo é um dos principais fatores de risco para diversas doenças. Também provoca prejuízos emocionais e sociais, como lembra a gerente do Centro de Atenção Psicossocial, Álcool e Outras Drogas de Samambaia, Gabriele Tereza de Jesus.
22: Normalmente a família chega um momento que não quer mais, nem os filhos, nem a esposa, então eles vêm na questão do trabalho, deixam de ir ao trabalho ou perdem o emprego, ficam em situação de rua.
1: A ferramenta Modera Brasil, disponível no Meu SUS Digital, oferece meios de prevenção ao uso exagerado de bebidas alcoólicas. O aplicativo permite ao cidadão avaliar o padrão de consumo e recomenda, quando necessário, procurar os serviços da rede pública de saúde. O Modera Brasil foi desenvolvido pela Universidade de São Paulo em parceria com o Ministério da Saúde, como explica a secretária de Atenção Primária à Saúde, Ana Luísa Ferreira Caldas.
23: O aplicativo ele vem como uma ferramenta de autocuidado apoiado para fazer a avaliação do nosso consumo alcoólico enquanto cidadãos, mas também traz diversas ferramentas dentro do próprio aplicativo para educação em saúde, traz o consumo, né, de quanto que custa esse consumo alcoólico que as pessoas acabam utilizando na sociedade de maneira geral, exatamente para a gente poder fazer promoção da saúde, levar o autocuidado apoiado e conhecimento técnico baseado em evidência para a população se sentir também segura com as informações na palma da mão.
1: E para quem precisa de ajuda para enfrentar problemas relacionados ao consumo de álcool, a Unidade Básica de Saúde é a primeira porta de entrada para o cuidado no SUS. As equipes orientam como reduzir ou interromper o consumo e oferecem ainda tratamento de saúde para doenças associadas ao uso de bebidas e, quando necessário, encaminham para um atendimento especializado nos Centros de Atenção Psicossocial, Álcool e Outras Drogas, CAPES. Reportagem Cleide Lopes.
11: A vacinação de crianças e adolescentes menores de 15 anos segue em todo o país até 1º de setembro, dentro da campanha nacional de multivacinação.
12: Pais e também responsáveis devem procurar uma unidade de saúde e levar a caderneta de vacinação em papel ou pelo Meu SUS Digital para conferir se há doses em atraso e manter a proteção contra mais de 20 doenças.
11: No último sábado, o Dia D reforçou a mobilização com atendimento em unidades de saúde, pontos móveis e espaços públicos.
24: Em Brasília, o servidor público Daniel Moreira aproveitou o dia de folga para atualizar a caderneta de vacinação dos filhos.
25: Eu trouxe as crianças para verificar se a cobertura vacinal estava adequada, se não. E aproveitei e também verifiquei se as minhas vacinas estavam em dia.
24: Famílias inteiras reservaram o sábado para ficar em dia com a saúde. Unidades básicas de todo o país abriram as portas para a campanha de multivacinação. O ministro da Saúde, Alexandre Padilha, falou alertou da importância da vacina.
0: Vocês, pais e mães atuais, só não têm paralisia infantil, só não tiveram meningite, só não tiveram sarampo, porque um dia o seu pai e a sua mãe saiu de casa e te levou para vacinar. Hoje a vacina está o ano inteiro lá. Se tiver dificuldade de levar na unidade de saúde, faz uma autorização para tomar a vacina na escola, que as equipes de saúde da família de todo o país vão até as escolas vacinar as crianças. Então tem toda a oportunidade para vacinar, manter sua criança protegida.
24: Por causa do surgimento de um surto de sarampo em vários países das Américas, a vacinação contra a doença está sendo reforçada, como destacou o ministro Alexandre Padilha.
0: Quem é de São Paulo, São Bernardo e Guarulhos, são três cidades que hoje têm pouco mais de 20 casos identificados desde o começo de julho, precisa tomar a vacina do sarampo, mesmo se achar que está com a caderneta atualizada.
24: O dia D de vacinação também atraiu idosos e gestantes aos postos de vacinação. Foi o caso da aposentada Dalva Dourado.
5: Sem as vacinas, né, como que a gente vai se livrar das epidemias, das doenças? Tem que vacinar.
24: Já a bancária Ana Paula Medeiros trouxe o filho e acabou também sendo vacinada.
6: Eu tomei 3, todas que estavam em atraso, e aí agora já está tudo em dia.
24: A pequena Maria Clara de Andrade, de 10 anos, resumiu bem o sentimento de estar imunizada.
7: Se você pegar uma doença, pode ser pior do que vacinar, bem pior.
24: A campanha segue até o dia 1º de setembro, com a oferta de 20 vacinas do calendário nacional. A estratégia protege contra doenças graves como meningite, tuberculose, hepatite e cânceres associados ao HPV. Reportagem Luana Karen.
8: Já está disponível para consulta o 4º e último lote da restituição do Imposto de Renda 2026.
11: O valor pode ser creditado na conta do contribuinte até o dia 31 de agosto.
8: A consulta ao lote pode ser feita no portal ou no aplicativo da Receita Federal.
9: A consulta ao 4º lote de restituição do Imposto de Renda à Pessoa Física de 2026 começa nesta segunda-feira, dia 24 de agosto. O lote também inclui restituições residuais de anos anteriores. São 521.935 restituições, que somam quase R$1.240.000,000. O crédito será realizado em 31 de agosto e é feito somente em conta do titular da declaração. Entre os beneficiados estão contribuintes com prioridade legal, como idosos, pessoas com deficiência ou doença grave e contribuintes cuja a principal fonte de renda seja o magistério. A consulta pode ser feita no portal da Receita Federal, gov.br/Receita Federal, em Meu Imposto de Renda e depois em Consultar Minha Restituição. Também é possível verificar a situação pelo aplicativo da Receita Federal. Se houver pendências na declaração, o contribuinte pode corrigir as informações por meio de uma declaração retificadora. Dilson Santa Fé, para a Voz do Brasil.
11: Apresentada esse mês, a versão atualizada de uma publicação com o mapeamento de riscos para a prevenção de desastres naturais no país.
8: O texto traz avanços científicos e técnicos das últimas décadas, desde a obra original publicada em 2007.
11: O objetivo é apoiar os municípios na elaboração de planos, projetos e obras de redução de riscos diante dos impactos trazidos pelas mudanças climáticas.
8: Entre elas, o fenômeno do El Niño, que traz impactos como chuvas acima da média na região sul e seca e calor acentuados na porção Norte.
11: Foi o que apontou Rodolfo Moura, diretor do Departamento de Mitigação e Prevenção de Risco do Ministério das Cidades.
26: Só é possível atuar nos desastres, a gente conhece o risco. No momento que a gente está vivenciando agora, de crise climática, de possível intensificação dos processos com El Niño que se avizinha. Então a gente entende que é um documento que pode já surtir efeito como um documento que pode trazer ações de prevenção de norte a sul do Brasil.
8: A publicação está disponível no site gov.br/cidades.
11: A música brasileira e suas partituras agora na internet.
8: Um espaço onde notas, acordes e melodias que fazem parte da nossa história estão a um clique de distância.
11: O novo portal de partituras amplia o acesso a esse patrimônio musical, colaborando também para o ensino musical brasileiro.
3: Chico Buarque, Tom Jobim, Hermeto Pascoal, nomes da música brasileira que agora têm partituras de suas composições reunidas na plataforma online Partituras Brasileiras. A diretora do Centro de Música da Fundação Nacional de Artes, Funarte, Eulícia Esteves, explica o que é possível encontrar no site.
4: Partituras do nosso cancioneiro popular, partituras de música de concerto, de compositores brasileiros, ou seja, é uma plataforma de partituras de compositores nacionais, para várias formações, para orquestras, para bandas e para instrumento solo também.
3: O acervo contempla materiais voltados ao ensino musical. Além das partituras, é possível também conhecer obras da música brasileira em formato digital. Na plataforma, o usuário pode pesquisar em itens como catálogo geral, ensino musical e Bienal da Música Brasileira Contemporânea. Eulícia Esteves, da Funarte, destaca quem pode usar o material.
4: Músicos, professores, pesquisadores, amantes da música brasileira de uma forma geral.
3: A plataforma vai permitir o aumento gradual do acervo, como explica o músico, pesquisador e professor Renato Borges.
10: Porque já existe uma quantidade razoável de repertório que é disponibilizado, né, em projetos digitais a tendência é que essa quantidade vai aumentar com o passar do tempo.
3: A pesquisa da partitura pode ser feita pelo nome do compositor, título da obra e formação instrumental, como banda marcial, por exemplo. Também é possível pesquisar por diferentes instrumentos e tipos de voz, como soprano e tenor. O endereço da plataforma é partiturasbrasileiras.funarte.gov.br. Reportagem, Márcia Fernandes.
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16: A lista de espera do programa Universidade para Todos, o ProUni, para o segundo semestre do ano, recebe manifestações de interesse nos dias 26 e 27 de agosto, quarta e quinta-feira.
11: Podem participar os candidatos que não foram pré-selecionados nas chamadas anteriores e aqueles que não conseguiram vaga por falta de formação de turma.
16: O processo é gratuito e deve ser feito pelo Portal Único de Acesso ao Ensino Superior.
11: Essas foram as notícias do governo federal.
16: Uma realização da Secretaria de Comunicação Social da Presidência da República.
11: Com produção da empresa Brasil de Comunicação.
16: Fique agora com as notícias do Poder Judiciário e do Congresso Nacional. Uma boa noite.
11: Boa noite para você. Até amanhã.
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27: Supremo inicia audiência pública para debater a constitucionalidade de dispositivos da lei antifacção.
28: TST discute o controle do uso de banheiro no trabalho.
27: STJ decide que judiciário só pode determinar tratamento pelo SUS no exterior em situações excepcionais.
28: Boa noite, eu sou Arthur Filho.
27: E eu sou Walter Lima.
28: O Supremo iniciou hoje uma audiência pública para debater a constitucionalidade de dispositivos da lei antifacção.
27: Ao todo, 48 expositores foram admitidos para apresentar argumentos técnicos sobre dispositivos da nova legislação, que são questionados em 4 ações diretas de inconstitucionalidade em tramitação na corte.
28: Oficialmente denominada Marco Legal do Combate ao Crime Organizado, a lei que entrou em vigor em março alterou o Código Penal, o Código de Processo Penal e outras leis penais.
27: O texto define como facção criminosa o agrupamento de pelo menos 3 pessoas que empreguem violência, grave ameaça ou coação para exercer controle territorial ou social, intimidar a população e autoridades ou atacar serviços estruturais essenciais. A audiência será retomada amanhã pela manhã e se estende na parte da tarde.
28: Judiciário só pode obrigar o SUS a custear tratamento médico no exterior em casos excepcionais, como comprovação de que não há tratamento eficaz disponível no Brasil.
27: Para o STJ, o direito à saúde não garante acesso à melhor tecnologia médica disponível no mundo. Fátima Uchoa.
1: Com esse entendimento, a segunda turma do STJ manteve a negativa do TRF4 para que a União custeasse o transplante intestinal e o tratamento de uma menina de 11 anos em hospital dos Estados Unidos. O ministro relator Marco Aurélio Belize explicou que havia dados técnicos sobre hospitais brasileiros habilitados para o referido transplante. O ministro também ressaltou que a proteção integral assegurada a crianças e adolescentes não afasta a necessidade de observar os critérios técnicos, a organização do SUS e a igualdade na distribuição de recursos, devendo a proteção integral ser harmonizada com a sustentabilidade do sistema e com as escolhas legítimas de política pública.
28: O TST faz audiência pública nesta terça-feira para debater o controle e a limitação do uso de banheiro por empregados durante o trabalho.
27: O assunto diz respeito principalmente a setores específicos como teleatendimento e frigoríficos. Simone Moura.
2: Para muitos trabalhadores, o tempo de trabalho é tão cronometrado que é difícil até ir ao banheiro durante o serviço. Mas essa é uma necessidade básica de qualquer pessoa. Por isso, o assunto virou tema de audiência aqui no TST. O Tribunal Superior do Trabalho quer ouvir trabalhadores, empresários, médicos, para discutir a possibilidade de acordos e convenções coletivas flexibilizarem regras relacionadas ao uso de banheiros em atividades como teleatendimento e frigoríficos. A audiência será realizada às 14h desta terça-feira na sede do TST, com transmissão ao vivo pelo canal do Tribunal no YouTube.
28: Participação dos eleitores é destacada pelo presidente do TSE durante eleição simulada no Maranhão.
27: O teste reuniu mais de 1000 eleitores e reproduziu as condições de uma eleição real. Vitor Struck.
13: A participação dos eleitores é fundamental para garantir a força e a legitimidade da democracia. A avaliação é do presidente do TSE, ministro Cássio Nunes Marques, que acompanhou uma eleição simulada em Paulino Neves, no Maranhão. A iniciativa, promovida pelo TRE do Maranhão, é acompanhada pelo TSE. Funcionou como um ensaio para as eleições gerais de 2026. A simulação reproduziu as etapas de uma eleição real, desde o primeiro voto até a emissão do boletim de urna no fim do dia. Técnicos e observadores do TSE acompanharam a operação. Segundo o presidente do tribunal, o uso da tecnologia na justiça eleitoral tem como objetivo garantir que a vontade do eleitor seja registrada de forma exata, transparente e segura.
15: A tecnologia, para essa justiça especializada, nunca representou um fim em si mesmo, mas sim o meio pelo qual garantimos que a vontade do eleitor seja registrada de forma exata, transparente e inviolável.
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28: A você, uma boa noite.
27: E até amanhã.
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1: Eu sou Paula Groba.
2: E eu sou Ricardo Nakaoka.
1: E estes são os destaques de hoje do Jornal do Senado, que começa agora.
2: Fim da escala 6x1 é defendida em sessão de homenagem ao Tribunal Superior do Trabalho.
1: PEC com mudanças na segurança pública chega ao Senado.
2: Campanha mobiliza familiares de desaparecidos para coleta de DNA.
1: Boa noite.
2: Boa noite.
1: O mundo do trabalho mudou, os desafios também. A inteligência artificial, a automação e as plataformas digitais estão transformando profissões, jornadas e relações entre trabalhadores e empregadores. Em meio a tantas mudanças, velhos problemas permanecem, mas ganham novas formas.
2: Uma sessão especial do Senado celebrou nesta segunda-feira os 80 anos do Tribunal Superior do Trabalho. Durante o evento, parlamentares e representantes da Justiça Trabalhista defenderam o fim da escala 6x1 e o combate à precarização no mercado laboral. A repórter Marcela Diniz traz os detalhes.
3: Em 1946, o então Conselho Nacional do Trabalho passou a integrar oficialmente o Poder Judiciário e a se chamar Tribunal Superior do Trabalho. De lá até hoje, muita coisa mudou nas relações entre patrões e empregados. Terceirização, trabalho intermitente e outros tipos de contrato que não abrangem direitos que eram consagrados em outros tempos, como férias remuneradas e auxílio-doença. A tecnologia também impactou o mundo laboral. Diante dessa realidade, a Justiça do Trabalho precisa compreender os novos cenários e assegurar proteção ao elo mais fraco, o trabalhador. O presidente do TST, ministro Luiz Felipe Vieira de Melo Filho, comentou esse desafio.
4: A inteligência artificial, a automação, a economia digital e o trabalho intermediado por plataformas já fazem parte da realidade de milhões de pessoas. A própria noção de tempo e local de trabalho passa por profundas mudanças. A velha exploração do trabalho assume novas faces e desafia, cotidianamente, o mistério de distribuir justiça social.
3: O senador Paulo Paim, do PT do Rio Grande do Sul, defendeu que o Congresso aprove leis que garantam proteção trabalhista e o direito de viver para além do trabalho.
5: É urgente que o Brasil ponha o fim da escala 6x1 e promova a redução da jornada de trabalho para 40 horas semanais sem redução salarial. Isso é modernizar as relações de trabalho.
3: Ministros do TST já defenderam publicamente a aprovação da proposta de emenda à Constituição que acaba com a escala 6x1 e reduz a jornada máxima para 40 horas semanais. A PEC está na Comissão de Constituição e Justiça do Senado.
1: O Senado analisa o projeto de lei que torna obrigatória a realização do teste do bafômetro ou exames toxicológicos para todos os condutores envolvidos em acidentes de trânsito.
2: A proposta também estabelece que o crime de homicídio culposo ao volante sob efeito de álcool ou drogas seja inafiançável. A reportagem é de Bruno Lourenço.
6: O projeto torna obrigatória a testagem de alcoolemia ou de outras substâncias psicoativas em motoristas envolvidos em sinistros. O autor, senador Fabiano Contarato, do PT do Espírito Santo, que já foi delegado, afirma que a medida busca evitar dúvidas na perícia e agilizar a identificação de casos de embriaguez logo após a ocorrência.
7: O que o projeto faz é que, em estado flagrancial, ele vai ser preso em flagrante. Aí o juiz, na audiência de custódia, é que vai avaliar se ele vai manter a prisão em flagrante ou se ele vai converter a prisão em flagrante preventivo.
6: Além da testagem compulsória, a proposta veda a concessão de fiança nos casos em que o motorista alcoolizado ou drogado causar a morte de outra pessoa. A medida já foi aprovada na Comissão de Segurança Pública.
1: E a segurança pública pode ganhar novas regras diretamente na Constituição. A chamada PEC da Segurança Pública começa a avançar no Senado após ser enviada à Comissão de Constituição e Justiça. Entre outros pontos, a proposta prevê maior integração das ações de segurança entre União, estados e municípios.
2: Com a escolha de um relator, o texto poderá entrar na fase de discussão. Os detalhes com o repórter Herman Kulitz.
8: A chamada PEC da Segurança Pública busca modificar a Constituição com o objetivo de combater com mais rigor o crime organizado, de ampliar a atuação da Polícia Federal, de criar polícias municipais, de aumentar os recursos para a segurança pública e para o sistema penitenciário, além de trazer outras medidas que ajudem no enfrentamento da criminalidade. Como destacou o relator da proposta, senador Rogério Carvalho, do PT de Sergipe.
9: Para que a gente possa aprovar definitivamente uma emenda constitucional que defina claramente o financiamento do sistema prisional brasileiro, que a gente possa integrar os órgãos de segurança pública, municipais, estaduais e federal, que a gente possa integrar as inteligências e com isso ter mais financiamento e mais gestão da segurança pública, responsabilizando todos os entes federados e assim garantir ao povo brasileiro direito à segurança, à liberdade de ir e vir.
8: Após análise na comissão, o texto poderá seguir para o plenário do Senado, onde precisará de pelo menos 49 votos favoráveis em 2 turnos para ser aprovada.
1: E familiares de pessoas desaparecidas podem procurar até a próxima sexta-feira pontos de coleta em todo o país para fornecer o material genético.
2: O DNA poderá ser comparado com bancos de dados e auxiliar na identificação e localização de desaparecidos. Repórter Rodrigo Rezende.
10: Até a próxima sexta-feira, 28 de agosto, familiares de pessoas desaparecidas podem entrar em contato com as secretarias de segurança dos 26 estados do país e do Distrito Federal para que profissionais façam a coleta de DNA e outros materiais que permitam o auxílio na busca pelos desaparecidos. A presidente da Comissão de Direitos Humanos do Senado, senadora Damaris Alves, do Republicanos do Distrito Federal, afirma que a situação é urgente.
11: A Comissão de Direitos Humanos tem dado uma atenção especial porque hoje no Brasil nós estamos com mais de 100 mil pessoas desaparecidas e mais de 55 mil são crianças. Onde estão nossas crianças?
10: A coleta de DNA é indolor e deve ser preferencialmente feita por familiares de primeiro grau da pessoa desaparecida, caso de pai, mãe, filhos ou irmãos. Para mais informações, acesse gov.br/MJ.
1: O projeto que transforma em lei o mapa do caminho para zerar o desmatamento e fazer a transição energética no Brasil está em análise nas comissões do Senado.
2: A ideia de mapa do caminho foi apresentada pelo Brasil na COP30 no ano passado em Belém. Repórter César Mendes.
12: O projeto do senador Beto Faro, do PT do Pará, inclui na Política Nacional sobre Mudança do Clima os mapas para uma transição justa à economia de baixo carbono e para o desmatamento zero. Segundo o autor, a medida transforma essas diretrizes em política de Estado e pode servir de referência a outros países em desenvolvimento. O climatologista Carlos Nobre também defende ações de restauração florestal em grande escala.
13: 4 biomas brasileiros estão na beira do ponto de retorno: Amazônia, Cerrado, Pantanal e Caatinga. É essencial que o Brasil vá nessa linha desses mapas.
12: O mapa do caminho vai permitir um planejamento de longo prazo para o Brasil reduzir suas emissões e combater o desmatamento, alinhado com os compromissos internacionais assumidos no Acordo de Paris.
14: Eleições 2026.
1: O dinheiro é um dos combustíveis das eleições. É ele que ajuda a financiar campanhas, pagar equipes, produzir materiais e levar candidatos até os eleitores. Neste ano, quase 5 bilhões de reais estarão disponíveis para a disputa eleitoral.
2: Mas afinal, de onde vem todo esse dinheiro? E como ele é dividido entre partidos e candidatos? A repórter Patrícia Oliveira explica.
15: O fundo eleitoral é formado por dinheiro público e é destinado apenas para as campanhas em ano de eleições. Em 2026, dos quase 5 bilhões de reais para os 30 partidos registrados no TSE, o PL é que vai ficar com a maior fatia, cerca de 882 milhões de reais. A divisão leva em conta o tamanho das bancadas na Câmara e os votos recebidos pelos partidos na eleição anterior para deputado federal. Também considera a representação no Senado e 2% são divididos igualmente entre todas as legendas. Os partidos definem como distribuir a sua parcela entre os candidatos, como explica o cientista político Rafael Favetti.
16: Os partidos, a rigor, podem usar livremente, tal qual a sua diretoria executiva queira usar na campanha. Porém, os partidos prestam contas à Justiça Eleitoral terminadas as eleições.
15: O eleitor pode acompanhar essa prestação de contas dos partidos pelo site do TSE.
2: Portal e-Cidadania. Apresente sua ideia legislativa, participe de audiências públicas e sabatinas ou opine sobre uma proposta em debate no Senado. Acesse senado.leg.br/e-cidadania.
17: Com
2: a edição de Paula Groba e trabalhos técnicos de João Lira, o Jornal do Senado fica por aqui. Acompanhe agora as notícias da Câmara dos Deputados. Boa noite.
1: Boa noite e até amanhã.

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1: Projeto estimula energia limpa em assentamentos da reforma agrária.
2: Deputados atualizam regulamentação dos profissionais da radiologia.
1: Propostas ampliam controle sanitário sobre suplementos alimentares.
2: Boa noite. Projetos que ampliam o controle sanitário sobre suplementos alimentares estão prontos para serem incluídos na pauta de votações do plenário da Câmara. Saiba mais sobre o assunto na reportagem de José Carlos Oliveira.
3: O deputado Felipe Carreiras, do PSB de Pernambuco, acredita em rápida aprovação de propostas que ampliam o controle sanitário e as punições para fraudes e publicidade enganosa em torno dos suplementos alimentares. Os três projetos de lei foram recomendados pelo grupo de trabalho que ele coordenou na Câmara dos Deputados, já tiveram regime de urgência aprovado e, portanto, estão prontos para votação no plenário. Além de criminalização e aumento de multa diante de irregularidades, as propostas têm foco em segurança alimentar.
4: Nós temos a grande chance de ter uma legislação moderna, de referência internacional, na medida que nós procuramos enxergar todos os mercados mundiais que comercializam um suplemento. A gente pensa na proibição e uma multa para a rede social que estiver possibilitando esse tipo de propagação discriminada, assim como as big techs que ofertam no Mercado Livre, no Amazon, na Shopee, esse tipo de produto. Pior do que a suplementação inadequada é a substância falsificada e está entrando no Brasil, sendo sugerida por esses digital influencers que não tem nem informação médica.
3: Entre 2000 e 2025, 63% dos processos analisados pela Agência Nacional de Vigilância Sanitária foram relacionados a suplementos, envolvendo uso de anabolizantes, manipulação do teor de proteínas e rótulos irregulares. Nas audiências públicas promovidas pelo grupo de trabalho entre outubro do ano passado e março deste ano, técnicos da Anvisa relataram casos de suplemento ômega 3 feito apenas de óleo vegetal com aroma de peixe, whey protein e creatina à base de farinha com saborizante e substâncias tóxicas do agronegócio em laboratório de suplemento alimentar. Felipe Carreiras deverá ser o relator das propostas de controle sanitário dos suplementos alimentares no plenário da Câmara. O deputado lembrou que as audiências no grupo de trabalho ouviram todos os setores envolvidos, desde as empresas até médicos e nutrólogos. Da Rádio Câmara de Brasília, José Carlos Oliveira.
0: Saúde.
1: Baleia Rossi, do MDB de São Paulo, apresentou projeto que estabelece diretrizes para ampliar a atenção à saúde da mulher durante o climatério e a menopausa no SUS. Ele explica que a ideia é qualificar o atendimento, ampliar o diagnóstico e facilitar o acesso a tratamentos.
2: O texto também institui a Semana Nacional de Conscientização sobre o Climatério e a Menopausa, a ser realizada na primeira quinzena de março. O objetivo, segundo Baleia Rossi, é ampliar a informação sobre o tema, reduzir estigmas e fortalecer as ações de educação em saúde.
0: Previdência.
1: Júnior Lourenço, do Maranhão, é favorável ao projeto que regulamenta a aposentadoria especial de agentes comunitários de saúde e de combate às endemias. Para ele, a medida é importante para garantir direitos previdenciários àqueles que atendem diretamente à população.
2: Júnior Lourenço explica que a proposta prevê aposentadoria com integralidade e paridade aos 50 anos para mulheres e aos 52 para homens, após 20 anos de atividade. O texto também estabelece regras para quem tem tempo de serviço em outras funções.
0: Trabalho.
1: Projeto de Rodrigo Valadares, do PL de Sergipe, cria uma modalidade de aprendizagem voltada a jovens egressos do serviço militar obrigatório. O texto permite que empresas de segurança privada substituam a cota de aprendizes pela concessão de bolsas preparatórias a esses jovens.
2: Rodrigo Valadares explica que o projeto reduz para 19 anos a idade mínima para atuação como vigilante de quem comprovar a prestação do serviço militar e dispensa. Para ele,

0: altera a lei que regula o exercício das profissões da área desde 1985. Entre as mudanças está o reconhecimento formal das categorias de bacharel, tecnólogo e técnico em radiologia, além da ampliação das áreas de atuação profissional. O texto busca adequar a legislação às novas tecnologias utilizadas em exames e tratamentos de saúde, além de atividades industriais e de segurança que utilizam radiação. O projeto já havia sido aprovado pela Comissão de Saúde. Na reunião, o relator, o deputado Ricardo Silva, do PSD de São Paulo, destacou a importância desses profissionais para o funcionamento dos serviços de saúde.
1: Eles buscam beneficiar os profissionais técnicos em radiologia, os quais têm atuação relevante nos serviços de saúde, principalmente na produção de exames radiológicos indispensáveis ao diagnóstico de patologias.
0: Além de atualizar as regras para o exercício da profissão, o texto determina quem pode obter registro nos conselhos regionais de técnicos em radiologia, estabelece regras para supervisão das técnicas radiológicas e reforça exigências relacionadas à proteção radiológica e à segurança dos trabalhadores e usuários dos serviços. Na prática, a proposta busca dar mais segurança jurídica aos profissionais ao definir quem pode atuar em cada atividade e quais são as responsabilidades de cada função. Durante a votação na Comissão de Constituição e Justiça, a deputada Érica Cocai, do PT do Distrito Federal, defendeu a proposta, afirmando que uma das principais mudanças é o reconhecimento dos tecnólogos em radiologia na legislação.
2: E por fim dizer que nós temos uma legislação que é uma legislação antiga, que não previa o tecnólogo, e tecnólogo agora vai poder fazer concurso público. Tecnólogo vai poder adentrar na saúde como tecnólogo. Portanto, é um reconhecimento.
0: Como a proposta que atualiza a regulamentação dos profissionais das técnicas radiológicas sofreu alterações durante sua análise na Câmara, ela retorna agora ao Senado para análise dessas modificações. Da Rádio Câmara de Brasília, Sofia Peçanha.
3: Desenvolvimento Regional.
4: O Suco do PL do Rio Grande do Sul defende a criação de um regime excepcional para agilizar obras e compras em estados e municípios atingidos por calamidades climáticas. A medida flexibiliza regras de licitação e reduz prazos para acelerar a reconstrução da infraestrutura pública.
5: O projeto também permite contratações simplificadas para obras de prevenção, como drenagem, contenção de encostas e sistemas de alerta. Zuco explica que a intenção é reduzir a burocracia sem abrir mão da transparência e da fiscalização dos recursos públicos.
3: Meio ambiente.
4: Mário Negromonte Júnior, do PSB, pede que a Comissão de Finanças e Tributação realize uma audiência pública para discutir os impactos econômicos, fiscais e patrimoniais da atuação do ICMBio e das unidades de conservação federais em Una, no sul da Bahia.
5: Segundo Mário Negromonte Júnior, as restrições ambientais afetam atividades agropecuárias, investimentos, acesso ao crédito e a arrecadação do município. Ele defende o debate para conciliar a preservação ambiental com segurança jurídica dos proprietários e o desenvolvimento da região.
3: Transportes.
4: A Câmara aprovou e encaminhou para análise do Senado o projeto que prorroga até 2032 a dispensa do adicional ao frete para a renovação da marinha mercante em transportes com origem ou destino nas regiões Norte e Nordeste. André Abidon, do PP do Amapá, observa que a cobrança pode representar de 8 a 40% do valor do frete.
5: De acordo com André Abidon, a prorrogação ajuda a reduzir os custos de transporte e dá mais segurança para empresas planejarem investimentos nas duas regiões. O benefício vale para a navegação entre portos brasileiros e para o transporte por rios e lagos.
3: Economia.
4: Afonso Florense, do PT da Bahia, assina projeto que cria a Lei de Proteção da Soberania Econômica Nacional contra sanções estrangeiras. A proposta proíbe que sanções unilaterais impostas por outros países produzam efeitos no Brasil.
5: De acordo com Afonso Florense, a medida protege a autonomia do país e impede o encerramento injustificado de contas bancárias e contratos por exigências externas. O deputado sustenta que o objetivo é proteger a economia e a legislação de interferências estrangeiras.
4: A proposta de emenda à Constituição que amplia a imunidade tributária de organizações religiosas foi aprovada na Câmara. Gabriel Mota, do União de Roraima, explica que o texto também impede a cobrança de impostos na aquisição de bens e serviços necessários ao funcionamento das instituições.
5: Gabriel Mota avalia que a mudança dá mais segurança jurídica à aplicação do benefício tributário. A proposta se estende a creches, asilos, orfanatos, monastérios,

0: ministérios, seminários e comunidades terapêuticas sem fins lucrativos geridas por essas organizações.
1: Agricultura.
2: Uma comissão aprovou o projeto que institui incentivos à geração de energia limpa em assentamentos da reforma agrária. A repórter Maria Neves tem mais detalhes.
3: A Comissão de Minas e Energia da Câmara aprovou o projeto do deputado Mercinho Lucena, do PSD da Paraíba, que cria incentivos para a geração de energia elétrica de fontes renováveis em áreas da União destinadas à reforma agrária. Pelo texto, poderão se beneficiar da lei pessoas físicas ou jurídicas organizadas em cooperativas e associações que representem assentados. Para viabilizar a geração de energia limpa nos assentamentos, a proposta assegura acesso prioritário a linhas de financiamento em bancos públicos e prioridade no licenciamento de obras de rede elétrica. O projeto também permite que o excedente de energia de microgeração e de minigeração distribuída seja adquirido por distribuidoras ou órgãos públicos. De acordo com o relator, deputado Júlio Lopes, do PP do Rio de Janeiro, o projeto cria a possibilidade para que cerca de 1 milhão de famílias acessem novas fontes de renda por meio da comercialização de excedentes energéticos. Na opinião do parlamentar, ao permitir que essas famílias instalem e operem usinas de energia limpa, o projeto cria um ambiente de negócios favorável ao cooperativismo e ao associativismo rural.
4: É um projeto que tem um mérito muito especial de dar àquelas pessoas que estão em áreas destinadas à reforma agrária. Portanto, pessoas que não têm propriedade, que não têm terra, que não têm outras possibilidades de desenvolverem projetos de energia. E a partir desses projetos terem uma capitalização, terem uma renda. E eu entendi que isso será de grande valia para a capitalização dessas áreas mais pobres do Brasil, ajudando essas populações menos assistida.
3: O projeto que cria incentivos para a geração de energia renovável em assentamentos da reforma agrária ainda será analisado pelas comissões de Agricultura, de Finanças e Tributação e de Constituição e Justiça. Da Rádio Câmara de Brasília, Maria Neves.
0: Marcelo Moraes, do PL do Rio Grande do Sul, é favorável ao projeto que atualiza as regras do crédito fundiário para a compra de imóveis rurais. Segundo o deputado, a proposta torna a política de acesso à terra mais justa ao considerar as diferenças de preços entre as regiões do país.
2: Marcelo Moraes afirma que os limites atuais estão defasados e dificultam o acesso de agricultores familiares ao programa. Para ele, a medida fortalece o crédito fundiário, amplia a inclusão produtiva e contribui para o desenvolvimento regional e a segurança alimentar.
1: Esporte.
0: Arthur Oliveira Maia, do União da Bahia, é autor da proposta que proíbe a publicidade, a propaganda e o patrocínio de apostas de cota fixa, as chamadas bets, em todo o país. O projeto ainda veda a contratação de influenciadores, atletas e celebridades para divulgar as apostas.
2: O texto proíbe também o patrocínio de eventos e a utilização de marcas de bets em estádios, arenas e outras instalações. Arthur Oliveira Maia acrescenta que 20% da área de exposição das plataformas de apostas deve ser destinada a alertas sobre os riscos do jogo.
1: Ciência e tecnologia.
0: Fernanda Coelho Filho, do União de Pernambuco, solicita a criação da Frente Parlamentar em Defesa do Programa Espacial Brasileiro. O deputado entende que o colegiado pode colaborar com a formulação de políticas públicas voltadas para o setor espacial e de inovação tecnológica.
2: Fernando Coelho Filho afirma que a iniciativa visa fortalecer a soberania nacional com o desenvolvimento de programas em telecomunicações e monitoramento climático e territorial. Ele argumenta que a frente vai atuar para garantir recursos orçamentários para o setor.
0: Antônio Doido, do MDB do Pará, celebra a aprovação na Câmara de projeto que impede o bloqueio de recursos do Fundo de Universalização dos Serviços de Telecomunicações. Ele ressalta a importância do FUST no financiamento de ações para ampliar o acesso à internet no país.
2: Antônio Doido avalia que a medida pode assegurar mais recursos para levar internet de qualidade a escolas públicas, áreas rurais e comunidades que ainda não têm atendimento adequado. O texto também prevê mais investimentos para a infraestrutura das próprias operadoras.
0: Juscelino Filho, do Maranhão, é favorável ao projeto que estabelece novas regras para o compartilhamento de postes de energia elétrica por empresas de telecomunicações. A proposta busca ampliar a organização das redes e garantir acesso isonômico à infraestrutura.
2: O texto atribui à ANEEL e à Anatel a definição das regras técnicas e econômicas do compartilhamento e prevê prazo de 5 anos para regularizar ocupações irregulares. A proposta, que tem o apoio de Juscelino Filho, também incentiva a modernização da infraestrutura.
1: Segurança Pública.
0: Mário Frias, do PL de São Paulo, defende ampliar o prazo da prisão temporária em investigações de organizações criminosas e associações criminosas de alta complexidade. A medida vale para casos que dependam de provas como quebras de sigilo e análise de dados digitais.
2: Pela proposta, a prisão temporária poderá durar até 40 dias, com possibilidade de prorrogação por igual período, mediante decisão judicial fundamentada. Segundo Mário Frias, o texto também estabelece prazo de 30 dias para o Ministério Público se manifestar após a conclusão do inquérito.
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8: 22:02.
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9: 22 horas, 26 minutos.

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11: 22 horas 50 minutos.

0: 22:59.
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0: 23 horas.
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1: 23:21.
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1: 23 horas, 46 minutos.

0: 6:13.
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1: Meia-noite e 21 minutos.
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1: Meia-noite e 28 minutos.
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0: 1:14.
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0: 1:26.
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0: 1:43.
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1: Show. 1:49.
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3: 2 horas.
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0: 2:17.
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3: 2:23.

0: 3:29.
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0: 4:10.
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9: 4 horas e 20 minutos.
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0: 4:29.
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4: Fala, Mike.
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13: 4:38.
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0: 24 horas e 44 minutos.
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14: 4 horas, 53 minutos.
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2: Bom dia, 5 horas em ponto.

0: Mazinho Quevedo, Baião Mineiro.
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0: Bom dia, 5:17.

0: Liu e Léo, ladrão de gado, 5 horas, 28 minutos agora.
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5: 150.
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0: Bom dia, 5:31.

0: Gilberto e Gilmar, música da saudade, 5:37.
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2: A dureza da vida. Sim, a vida é dura. Em tempos de supervalorização da literatura de autoajuda, em que se acredita que pensamento positivo resolve tudo e temos que agradecer simplesmente por estarmos vivos, é complicado admitir para si mesmo e para os outros que a vida é dura. Essa mensagem se destina a quem tem senso de realidade e não teme olhar para as próprias feridas. Essa mensagem se destina a quem não teme reconhecer que a vida poderia ser trocentas vezes melhor e que mesmo quando estamos bem e felizes, a vida é dura, incerta, cheia de perigos e possibilidades assustadoras. Como diz Cazuza em uma de suas músicas, a vida é bem mais perigosa que a morte. Sim, existem as possibilidades agradáveis também. Viver é estar super feliz de manhã porque tivemos uma noite incrível e logo à tarde nos deparar com uma notícia péssima. Viver é estar se debulhando em lágrimas para logo em seguida ser invadido por um pensamento redentor que nos salva da tristeza e desespero. Viver é estar feliz com o seu trabalho e saber que você está desempenhando de forma eficaz e com paixão as suas tarefas e logo em seguida o seu chefe lhe entregar uma carta de advertência por um pequeno deslize seu. Viver é alternar estados de espírito. É passar pelo pior e pelo melhor. Às vezes, numa única semana, num único dia. É ganhar e ficar com medo de perder. É perder e se sentir apaticamente tranquilo por saber que não há mais nada a perder. Viver é saber que depois dos 50 anos, você tem mais passado que futuro. E mesmo assim, fazer projetos para o futuro e manter o seu bom ânimo e otimismo. Viver é lutar diariamente pela sobrevivência material, pelo amor próprio, pelo amor da pessoa amada. E quando estamos bem de dinheiro, estamos mal no amor. E quando estamos bem no amor, estamos mal de dinheiro. E quando temos dinheiro suficiente para viver e temos a alegria do amor, nos falta saúde ou nos falta qualquer coisa que nem sabíamos que era importante para a gente quando a tínhamos. Sim. Sempre uma das teclas do piano está quebrada. Sempre estamos em conflito em relação a algum tema ou a alguma pessoa ou a nós mesmos. Ou é o presente que não está bom, ou é o futuro que nos amedronta, ou é o passado que vem tomar com a gente um café adoçado com fel. Sofremos pelo que aconteceu e por aquilo que também poderia ter acontecido e não aconteceu. E nós queríamos que acontecesse. Sofremos até mesmo por aquilo que não aconteceu e não queríamos realmente que acontecesse. Os ufanistas acharão essa mensagem profundamente pessimista. Mas o objetivo não é fazer ninguém se deitar em posição fetal. Pelo contrário, é mostrar que a vida é isso mesmo. E que se você está se sentindo confuso, triste ou sem saber o que pensar ou como agir diante de uma situação complicada, não há nada de errado com você. É isso mesmo. Esta é a vida caótica, linda e implacável. Não se sinta culpado se você não consegue ser essa pessoa que os bambambãs de palestras de autoajuda pedem para você ser. São os 12 passos para ser um vencedor. Os vencendo desafios e conquistando a felicidade. Os high performance, que você acaba se achando um zero esquerda. Depois de anos nos maltratando, exigindo façanhas impossíveis, melhorar a autoestima parece ser mais uma daquelas metas absurdas e, no final das contas, acabam nos causando mais sofrimento. O caso é que a autoestima virou o novo produto da moda. Estão aparecendo cursos voltados para esse assunto. Reportagens na TV, matérias em revistas, Facebook, cujo intuito é vender mais um produto. A vida não tem uma fórmula concreta. A vida não é um manual de instrução. A vida é, apesar de tudo, um hino de louvor a você mesmo. Viva a vida! Pense nisso, mas pense agora. 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
6: Bom dia, 5:52. Daqui a pouquinho tem horário eleitoral gratuito.

0: Israel e Rodolfo, ex-alcoolizados, 5:55.
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0: 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Tá bom? 5:58.
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14: Bom dia, são 6 horas agora, 25 minutos. Vamos seguindo aqui com o nosso Café Sertanejo. Já já tem o primeira página. 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

Bom dia, 6:28. Daqui a pouquinho tem informação para você no Primeira Página, já já, 6:28 agora.

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3: A investigação descobriu um esquema de extorsão a mais de 50 comerciantes no interior do estado.
2: Na economia, Aeroporto Marechal Rondon terá o primeiro voo internacional regular de passageiros a partir do ano que vem.
3: A rota vai ligar Várzea Grande a Buenos Aires, sem a necessidade de conexão em outros aeroportos brasileiros.
2: E ainda na saúde, Mato Grosso ultrapassa a marca de 300 mil casos prováveis de dengue e chikungunya em 2026.
3: 14 mortes foram confirmadas no estado e Tangará da Serra lidera o número de casos prováveis.
2: Isso e mais agora no Primeira Página, que está só começando e segue até 8 horas da manhã. Muito bom dia para você, ouvinte. Quarta-feira, hein? Semana tá passando rápido, já estamos no meio da semana. Na capital do estado, o tempo tá nublado, o sol ainda não apareceu, céu com muitas nuvens. Temperatura agradável, 25 graus, o ventinho lá fora deixa a sensação um pouco menor. Máxima hoje que pode alcançar os 35 na parte da tarde. Eu sou Cleto Kipper e ao meu lado, Yasmin Oliveira. Bom dia.
3: Bom dia, Cleto. Bom dia para você, ouvinte. Excelente manhã para você que nos ouve pelo rádio ou nos acompanha pelo nosso canal no YouTube também. É um prazer imenso ter a sua companhia. Vamos juntos até as 8 horas da manhã.
2: Vamos relembrar o dia de hoje na história. Hoje é dia do administrador, uma homenagem merecida aos profissionais que gerenciam empresas, planejam estratégias fundamentais para o crescimento econômico e a organização dos negócios do nosso país.
3: Hoje, 9 de setembro também, nós celebramos o Dia do Médico Veterinário, uma data dedicada a reconhecer o trabalho essencial destes profissionais que dedicam suas vidas à saúde, ao bem-estar dos animais e à saúde pública.
2: Tem aí alguém que gosta de cachorro quente? Hoje é o Dia do Cachorro Quente, uma homenagem mais que saborosa a esse lanche tão querido que faz parte do momento de lazer, da rotina de muita gente. Então, 9 de setembro, escolhido em referência a 1884, uma suposta data em que um imigrante alemão teria vendido o primeiro cachorro-quente na cidade de Nova York. Essa é a curiosidade. E você, gosta de cachorro-quente de salsicha normal, de salsicha de frango? Gosta com purê, com bastante batata palha, ouvinte? Participe com a gente quer saber um pouquinho mais também aí sobre o teu paladar. Que essa quarta seja de muita inspiração, boas energias. Um ótimo dia para todos nós.
3: Então vamos saber como é que está o trânsito agora aqui na região metropolitana. O Fabrício Baldini que vai chegar com as informações para a gente. Bom dia, Fabrício.
4: Oi, Yasmin. Bom dia para você. Bom dia, Cleto. E uma ótima quarta-feira para você, ouvinte. Vamos ao trânsito aqui em Cuiabá nesta manhã. Na Avenida Miguel Sutil, o trânsito flui normalmente, sem registro de pontos de congestionamento. Já na Avenida Fernando Correia, há pequenos pontos de lentidão que exigem já a atenção dos motoristas. Ali na região do Morro da Luz, o movimento também começa a aumentar, com maior volume de veículos para quem precisa acessar a Avenida da Prainha. E na Avenida General Vale, na altura ali da Santa Casa, o trânsito também já está pesado, com registro de lentidão no trecho. Eu volto daqui a pouco com mais informações.
2: Muito obrigado, Fabrício Baldini, de olho no trânsito em ruas e avenidas aqui na nossa capital. O ouvinte fica à vontade também para trazer o seu olhar, tá? No 99680-5454. A gente fala agora de uma operação da Polícia Civil contra uma facção criminosa, cumpre 34 mandados em Mato Grosso. O grupo, gente, é investigado por extorquir mais de 50 empresários. Alex Bettinardi, bom dia. Quais são as informações?
5: Oi, Cleto, bom dia para você, bom dia a todos os nossos ouvintes. Essa investigação mostrou, segundo a polícia, que o grupo tinha uma estrutura bem organizada, com pessoas responsáveis por diferentes funções. E parte dessa movimentação era comandada até de dentro de presídios, com uso de celulares. Ao todo, foram expedidos 34 mandados, 12 de prisão e 22 de busca e apreensão. Eles foram cumpridos em Pedra Preta, aqui em Rondonópolis, também Itiquira e Cuiabá, além de unidades prisionais do estado. E tem um outro ponto que chama a atenção bastante nessa investigação, Cleto. A polícia descobriu um esquema de cobrança de dinheiro de comerciantes em Pedra Preta. Mais de 50 estabelecimentos aparecem documentos apreendidos com valores que, segundo a investigação, eram cobrados periodicamente. Os comerciantes teriam que pagar por medo de represálias. E a polícia também encontrou indícios de contas de terceiros e até de uma empresa que eram usados para movimentar dinheiro do tráfico dessas extorsões. A justiça determinou o bloqueio de valores ligados a 3 investigados e a uma empresa que também teve as atividades suspensas. Essa investigação começou depois da prisão de uma pessoa por tráfico em Pedra Preta em fevereiro do ano passado. E a Operação Basalto foi realizada ontem. A polícia agora analisa o material apreendido para tentar identificar outros envolvidos. Cleto e Yasmin, volto com vocês na capital.
3: Muito obrigada, Alex, pelas informações. Daqui a pouco tem o Jornal Local e o Alex traz mais detalhes também desse caso aí para você da região sul do estado. Agora nós vamos da região sul para a região norte. Vamos falar com a Tâmara Figueiredo. Ela vai trazer informações para a gente sobre um caso que repercutiu muito aqui no nosso estado, quando aconteceu esse crime. A justiça agora tem atualização. A justiça de Mato Grosso negou um novo pedido de desinternação de Lumar Costa da Silva. Ele foi aquele homem que matou a tia em Sorriso, depois do crime, retirou o coração dela. E agora uma nova perícia vai avaliar se ele pode voltar ao convívio social. Tâmara, bom dia, bem-vinda.
6: Olá, Yasmin, bom dia a você, bom dia, Cleto. Pois é, além de negar o pedido, a justiça determinou uma nova avaliação sobre a situação de Lumar. Ele está internado no Adalto Botelho, em Cuiabá, e a Politec vai fazer um exame para ver se a periculosidade dele cessou. Em outras palavras, a perícia vai ajudar a justiça a decidir se Lumar tem ou não condições de continuar o tratamento fora do hospital. Isso porque ele já teve uma chance de fazer o tratamento em liberdade. Lumar deixou o Adalto Botelho em junho do ano passado, depois de quase 6 anos internado, e foi para Campinas, em São Paulo, onde ficaria em tratamento ambulatorial com acompanhamento do pai. Só que essa experiência durou menos de 5 meses. A justiça recebeu informações sobre o comportamento ameaçador e um suposto caso de violência doméstica. Com isso, a desinternação foi revogada e Lumar voltou para Mato Grosso. Agora, um relatório do Adalto Botelho mostrou que ele estava cooperativo, sem sintomas psicóticos agudos e com estabilidade clínica. A equipe até sugeriu que ele poderia continuar o tratamento fora da unidade, mas a juíza entendeu que estar estável dentro do hospital não é suficiente para garantir que ele possa voltar ao convívio social. Por isso, a Politec terá que fazer essa nova perícia. Depois que o laudo ficar pronto, o Ministério Público e a Defensoria Pública terão 5 dias para se manifestar. Só então a justiça vai analisar novamente se ele pode ou não deixar a internação. Volto com vocês no estúdio.
2: Obrigado, Tâmara, pelas informações. A gente fala agora sobre o cancelamento, na verdade a cassação de uma empresa de transporte intermunicipal, interestadual, para trabalhar aqui em Mato Grosso, chamada Lopsul. A NTT cassou as autorizações para várias linhas que ligam Mato Grosso a outros estados. A decisão foi publicada, então, ontem e já está valendo. Entre as linhas afetadas, Querência a São Paulo, Sinop a Jundiaí, Várzea Grande a São Paulo, também foram atingidos trechos como Juína a São Paulo e Foz do Iguaçu a Cuiabá. Segundo a ANTT, a empresa não comprovou que mantinha as condições exigidas para operar o transporte interestadual. Para quem já comprou passagem, a agência determinou a devolução do valor pago ou a compra de uma nova passagem às custas da empresa em outra aviação autorizada. A lista completa das linhas afetadas você encontra no nosso portal Primeira Página, reforçando, empresa Lopsul, a NTT cassou as autorizações para várias linhas que ligam Mato Grosso a outros estados.
3: E por falar ainda em logística, Cuiabá vai ter, a partir de janeiro do ano que vem, o primeiro voo internacional regular de passageiros com saída direta da região. Quanto tempo nós esperamos para falar isso, hein, Cleto?
2: Exatamente. Primeiro voo comercial internacional para impulsionar nosso turismo, hein?
3: Pois é, e demorou muito para sair essa autorização. Precisava primeiro que o aeroporto passasse por uma reforma, que tivesse condições estruturais para receber esses voos, né? E aí a rota, ela vai ligar, essa nova rota que começa em janeiro, vai ligar o aeroporto Marechal Rondon, em Várzea Grande, a Buenos Aires, na Argentina. A operação vai ser feita pela Gol, com a frequência semanal. A principal vantagem para o passageiro é viajar para a capital argentina sem precisar fazer conexão em outros aeroportos brasileiros.
2: A nova rota faz parte desse programa do governo do estado, que oferece incentivo para empresas que ampliem os voos internacionais no estado. A Gol é a primeira companhia a aderir à iniciativa. O aeroporto recebeu mais de 290 milhões de reais em investimentos para expansão, modernização, incluindo as adequações para a operação internacional. Os horários, as frequências exatas ainda vão ser divulgados, tá? Também existem negociações para um futuro voo direto entre Cuiabá e Peru, mas ainda não há previsão para essa rota. Então, a Gol deve passar a operar a partir do ano que vem, janeiro do ano que vem, rota Cuiabá-Buenos Aires, na Argentina, seria o primeiro voo comercial internacional, então, saindo aqui do nosso estado.
3: Muito bem, 6h44 antes do intervalo, vamos com a previsão do tempo. Hoje a Cuiabá amanheceu com o céu bem coberto. Para quem não está aqui na região metropolitana, né? Quem está nos ouvindo em Sorriso, Rondonópolis, Cáceres, os nossos ouvintes também pela internet. Ontem o dia foi até tranquilo de calor, né, Cleto?
2: Deixa eu até procurar aqui no site do IMET para saber quanto que Cuiabá registrou ontem. 35, quase 36 graus foi a máxima ontem. Ficou longe de ser a cidade mais quente, tá? A cidade mais quente foi lá no Piauí, com quase 40 graus. Mas tivemos São José do Rio Claro aqui no nosso estado, no topo desse ranking, com 38 graus. Bom, hoje o dia amanheceu com 25, nós já estamos agora com 26 graus na capital do estado. Máxima que pode chegar aos 35, tempo tá nublado. Rondonópolis amanhece com 24, assim como Barra do Garças. Sorriso, 23, Cáceres, 25. E as máximas, então, variando entre 33, 35 graus nas maiores cidades. E aí, esse tempo nublado que a gente precisa verificar certinho, né, Yasmin? Será que vem chuva ou não vem? Vamos confirmar com a meteorologia, a gente traz ao longo da edição de hoje.
3: Ótimo, então já que nós falamos de chuva, tem um outro assunto que é bem relacionado à chuva, que é o aumento das arboviroses. Aumento ou redução? Mato Grosso já tem mais de 13 mil casos prováveis de dengue e chikungunya em 2026. A dengue concentra a maior parte dos registros, com mais de 12 mil casos. Já a chikungunya tem cerca de 1.200 notificações. Na dengue, 14 mortes já foram confirmadas e uma está sendo investigada ainda. Tangará da Serra lidera os casos prováveis, seguida por Barra do Garças, Cuiabá e Várzea Grande. Na chikungunya são duas mortes confirmadas e uma em investigação. Várzea Grande tem o maior número de casos, com 123 registros. Com dengue e chikungunya circulando, a principal orientação é evitar a proliferação do Aedes aegypti. Vale olhar o quintal, esvaziar recipientes com água parada e manter também caixas d'água fechadas. É importante Use repelente, telas nas janelas, se você puder, também ajudam muito na proteção. E ainda falando sobre doenças, e por falar em mosquito, em Alta Floresta tem um alerta importante que foi divulgado pela Secretaria Municipal de Saúde.
2: 5 casos de malária confirmados nos últimos dias. A Vigilância Ambiental acredita que o número possa ser maior. O alerta é principalmente para quem vive, trabalha ou frequenta áreas de risco, como garimpos, comunidades ribeirinhas. Principais sintomas da malária: febre, calafrios, tremores, suor intenso, dor de cabeça, fraqueza e mal-estar. Quem esteve em área de risco e apresentar esses sinais tem que procurar atendimento médico. Para quem vive lá na região, a orientação é usar repelente, roupas de manga comprida, mosquiteiro em telas, em portas e janelas. O atendimento pode ser buscado no laboratório de endemias do Pronto Atendimento Municipal de Alta Floresta e nas unidades básicas de saúde. 6h47, vamos para o intervalo. Na volta a gente atualiza a crise do STF, que resultou agora no afastamento do diretor-geral da Polícia Federal, e também tem outras informações que nós vamos detalhar para você. A pausa é bem rápida.
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0: 6h51, para você que está ligando o rádio agora, um excelente dia. Vamos para Cáceres para falar de um projeto de lei que pretende incentivar empresas a contratar mulheres em situação de vulnerabilidade social. A proposta cria o certificado Empresa Amiga da Mulher e agora segue para análise da prefeita. Quem tem mais informações é o Jaconias Neto. Bom dia, bem-vindo.
1: Olá, Cleto. Bom dia, Yasmin, caro ouvinte. É uma atenção especial para as mulheres, viu, aqui em Cáceres. O projeto foi aprovado por unanimidade pelos vereadores de Cáceres. A proposta é criar uma rede de apoio entre o poder público e a iniciativa

0: O atendimento das mulheres para as vagas deverá ser feito preferencialmente pela Secretaria Municipal de Assistência Social, por meio do CRAS ou CREAS, em articulação com o Judiciário e o Ministério Público. O projeto agora segue para a prefeita Eliene Liberato, que poderá sancionar ou vetar a proposta. Cleto e Yasmin, eu volto com vocês. Uma ótima quarta-feira.
1: Excelente dia para você também, Jaconias. Neto, direto de Cáceres, trazendo essa iniciativa bacana lá da Câmara Municipal e agora aguarda a sanção da prefeita. A gente continua nesse nosso giro pelo nosso estado para falar de uma outra informação. O Tribunal de Contas de Mato Grosso decidiu arquivar de forma definitiva a denúncia que apontava supostas irregularidades numa licitação para obras de asfaltamento em Pontal do Araguaia. Lucas Iglesias, bom dia.
2: Olá, bom dia a todos. A representação foi apresentada por uma empresa de construções contra a concorrência eletrônica número 004 de 2026, que prevê a execução de serviços de micro-revestimento asfáltico em diversas ruas do município. Segundo o conselheiro e relator do caso, Valdir Júlio Teis, o tribunal concedeu duas oportunidades para que a empresa apresentasse documentos e provas que comprovassem as irregularidades alegadas. No entanto, de acordo com o processo, a denunciante não apresentou as informações solicitadas e perdeu os prazos estabelecidos pelo órgão de controle. Diante da ausência de provas ou indícios mínimos de ilegalidade, o Tribunal de Contas decidiu pelo encerramento do caso, sem julgamento do mérito, e determinou o arquivamento dos autos. A decisão mantém o andamento do processo licitatório para as obras de recuperação asfáltica no município. Eu volto com vocês no estúdio em Cuiabá.
1: Muito obrigado, Lucas, pelas informações. 6h54, agora a gente fala da crise no STF.
3: Isso mesmo, Cleto, porque ontem nós tivemos a informação, foi divulgado logo após a gente terminar aqui o jornal, entramos inclusive na nossa programação para falar do afastamento da PF. O presidente do Supremo Tribunal agora, do Supremo Tribunal Federal, Edson Fachin, deu 72 horas para o ministro André Mendonça se manifestar sobre esse pedido da Advocacia Geral da União para suspender o afastamento do diretor-geral da Polícia Federal, o Andrei Rodrigues. A AGU contesta essa decisão de Mendonça e diz que o afastamento pode prejudicar a administração da Polícia Federal. O órgão também afirma que a escolha e a exoneração do diretor-geral da PF são prerrogativas do presidente da República. A decisão de afastamento continua valendo por enquanto. O caso também está em análise na segunda turma do STF, mas o julgamento foi suspenso após um pedido de vista do ministro Gilmar Mendes. O próximo passo agora é a manifestação de Mendonça dentro do prazo de 72 horas.
1: Entidades empresariais cobram do STF uma análise urgente pública sobre a crise institucional na corte. O manifesto foi divulgado ontem, reúne 7 grandes entidades, entre elas a Confederação Nacional da Indústria, a Fiesp e a Confederação Nacional do Comércio. O documento afirma que o Brasil vive uma crise de extrema gravidade, pede transparência, imparcialidade e prestação de contas por parte do Supremo. As entidades não citam ministros, nem detalham casos específicos. A página do manifesto também recebe adesões de associações, federações, sindicatos. Até agora, são mais de 2.764 registros. Em outro posicionamento, a CNI alerta que a crise em Brasília coloca a instituição em risco e defende debates públicos, direito de defesa e segurança para a economia e os empregos. Agora, para o nosso ouvinte entender, Yasmin, o porquê que o diretor-geral da PF ele foi afastado, hein?
3: O diretor, ele foi afastado, o Andrei Rodrigues, preventivamente do cargo, né, por determinação do André Mendonça, e segundo o ministro, esse afastamento ele foi necessário para evitar interferências nas investigações. Mas, como eu já disse aqui, foi uma medida, segundo o André Mendonça, foi preventiva, mas o que a AGU contesta é que essa função de determinar, esse poder de determinar se é afastado ou não, cabe ao presidente da República e não ao STF, ao ministro.
1: O ministro do STF diz que a produção de 6 relatórios de inteligência da PF, né, foram aí os motivos, né, a produção foi o motivo porque estava monitorando de forma indevida a atuação do próprio ministro, do advogado-geral da União. A decisão também cita falhas técnicas nos documentos, que eram sigilosos. Mendonça entendeu que a permanência, então, do Andrei no cargo

0: cego poderia permitir acesso a essas informações e estruturas da PF capazes de interferir na apuração. Uma crise sem precedentes em Brasília, Yasmin.
1: Agora a gente fala sobre eleições, Cleto. O Leandro Agostini vai trazer detalhes para a gente, porque candidatos e partidos políticos precisam ficar atentos aos prazos do calendário eleitoral. Ele vai trazer aqui para a gente agora os dados e também os prazos.
2: Começa hoje o prazo para candidatos e partidos enviarem à Justiça Eleitoral a prestação parcial de contas da campanha. Na prática, é preciso informar toda a movimentação dos recursos. Entram nessa conta o dinheiro movimentado e também bens e serviços recebidos durante a campanha. E não é preciso fazer o envio hoje. O prazo começa agora e vai até domingo, dia 13. As informações devem ser enviadas pelo Sistema de Prestação de Contas da Justiça Eleitoral. Outro prazo terminou ontem. Os partidos tiveram até o dia 8 para distribuir os recursos públicos do Fundo Eleitoral e do Fundo Partidário destinados às candidaturas de mulheres, pessoas negras e indígenas. E hoje também termina um prazo voltado às entidades que fiscalizam o processo eleitoral, as que vão usar seus próprios programas para verificar os sistemas eleitorais, precisam apresentar ao TSE o certificado digital que será usado para assinar esses programas. Para os candidatos, o principal alerta agora é com a prestação de contas. É uma prestação parcial, não a final. O objetivo é permitir que a Justiça Eleitoral acompanhe durante a campanha como os recursos estão sendo movimentados. O prazo termina no domingo, 13 de setembro. Leandro Agostini, para o Primeira Página.
1: Aí as informações, então, do Leandro Agostini para a gente. 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
0: 7 em ponto. Vamos pro intervalo. Você de Rondonópolis, Sorriso e Cáceres, após os comerciais, tem notícias da sua região.

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2: 7:01.
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1: Uma excelente manhã para você, ouvinte. Hoje, quarta-feira, dia 9 de setembro de 2026. Eu sou Fernanda Piva e juntos, a partir de agora, com informação de Cáceres e toda a nossa região, até as 8 horas da manhã. Junto comigo aqui no estúdio, Jaconias Neto, bom dia.
2: Olá, Fernanda Piva, bom dia, caro ouvinte, obrigado pelo carinho da audiência. Ligado aqui na 103, que satisfação, viu, ter a sua companhia. Já aproveito para te convidar a participar conosco. Mande seu comentário, sugestões de reportagem pelo número 99803-5504.
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1: Mato Grosso já registrou 34 feminicídios em 2026.
2: Câmara de Cáceres aprovou por unanimidade um projeto que cria o certificado Empresa Amiga da Mulher.
1: Mato Grosso tem um desafio cada vez maior para armazenar a produção de grãos.
2: No tempo seco, a atenção deve ser redobrada.
1: Essas e outras informações, a partir de agora, aqui no Primeira Página.
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1: E vamos começar trazendo para você informações de segurança pública, falando agora da nossa Operação Independência, porque a Polícia Rodoviária Federal divulgou o balanço da Operação Independência, que foi realizada nas rodovias federais de Mato Grosso entre sexta-feira e segunda-feira.
2: Durante o período, foram registrados 42 acidentes, com 42 pessoas feridas e 6 mortes. 9 ocorrências foram classificadas como graves.
1: A PRF fiscalizou mais de 5.300 pessoas e 4.760 veículos. Ao todo, foram lavrados 2.137 autos de infração.
2: Na fiscalização contra a embriaguez ao volante, foram realizados mais de 3 mil testes de alcoolemia. 6 pessoas foram detidas por dirigir sob efeito de álcool.
1: E a PRF também registrou 288 ultrapassagens indevidas, 113 autuações por falta do cinto de segurança e 24 casos de motoristas manuseando ou segurando o celular ao volante.
2: Durante a operação, ainda foram capturadas 436 imagens de veículos acima do limite de velocidade e uma pistola foi apreendida.
1: E ainda falando sobre segurança pública, um dado muito triste é que Mato Grosso já registrou 34 feminicídios em 2026, segundo dados do Observatório Caliandra do Ministério Público Estadual.
2: Junho foi um mês mais violento, com 7 mortes, seguido por março e agosto, com 6 casos cada. Setembro já começou com um novo feminicídio, registrado no dia 2, em Araguaína.
1: Um dado chama atenção: 25 das 34 vítimas não tinham registro anterior de denúncia contra o agressor. Apenas 2 tinham medida protetiva no momento do crime.
2: Os feminicídios registrados este ano já deixaram 47 órfãos em Mato Grosso. Cuiabá lidera um ranking com 5 casos, seguida por Várzea Grande e Vila Bela da Santíssima Trindade, com 3 casos cada.
1: Ainda de acordo com o levantamento, 15 dos autores dos crimes já foram denunciados pelo Ministério Público.
2: Os números reforçam a necessidade de fortalecer as políticas de prevenção à violência contra a mulher, além da rede de proteção e do atendimento das vítimas.
1: E nessa área, Cáceres sai na frente, porque a Câmara Municipal de Cáceres aprovou por unanimidade um projeto que cria o certificado Empresa Amiga da Mulher. A proposta é incentivar empresas da cidade a oferecerem vagas de emprego para mulheres em situação de vulnerabilidade social, especialmente aquelas que enfrentam a situação de violência doméstica.
2: A ideia é contribuir para a independência financeira dessas mulheres, já que a dependência econômica pode ser um dos fatores que dificultam o rompimento com o agressor.
1: O encaminhamento das mulheres para as vagas deverá ser feito preferencialmente pela Secretaria Municipal de Assistência Social, por meio do CRAS e do CREAS, em articulação com o Poder Judiciário e o Ministério Público.
2: O projeto é de autoria do vereador Flávio Negação e agora segue para análise da prefeita Eliene Liberato, que poderá sancionar ou vetar a proposta.
1: Na mesma sessão, os vereadores também aprovaram a criação de uma frente parlamentar em defesa do comércio, serviços e empreendedorismo e cobraram da prefeitura ações em áreas como infraestrutura, saúde e habitação.
2: Entre os requerimentos está o pedido de informações sobre que critérios usados para entregar as casas populares no programa Ser Família Habitação.
1: E é claro que, ainda nesse tema de segurança pública, uma nova modalidade de fraude usa semelhança entre rostos para tentar burlar sistemas de reconhecimento facial. É o chamado golpe do sósia, identificado pela Serasa Experian. A estratégia pode ser usada por criminosos para tentar se passar por outra pessoa em cadastros e abertura de contas. A repórter Clara Lucite explica como ele funciona.
3: O golpe do sósia funciona de uma forma diferente das fraudes de identidade mais tradicionais. Em vez de escolher primeiro uma vítima, o criminoso parte do próprio rosto e usa ferramentas de comparação facial para procurar pessoas fisicamente semelhantes. Essas tecnologias podem analisar imagens disponíveis em diferentes bases de dados e encontrar identidades com características parecidas. A partir daí, o fraudador tenta usar os dados da pessoa encontrada para passar por uma validação biométrica. Segundo a Serasa, o caso mostra que o reconhecimento facial sozinho não é suficiente para garantir a segurança de uma operação. Por isso, a orientação é combinar a biometria com outros mecanismos, como prova de vida, conferência de documentos, dados cadastrais, análise do dispositivo e do comportamento do usuário. No primeiro semestre deste ano, as soluções antifraude da Serasa identificaram e bloquearam 2.870.000 tentativas de fraude de identidade. O número é 32,9% maior que o registrado no mesmo período de 2025. Segundo a empresa, isso representa uma tentativa de alto risco identificada a cada 5,5 segundos. A Serasa também estima que as fraudes bloqueadas poderiam ter gerado um prejuízo de R$3.770 milhões. Para se proteger, a recomendação é evitar compartilhar fotos de documentos ou selfies com documentos nas redes sociais e desconfiar de pedidos inesperados de reconhecimento facial por links e mensagens. Clara Lucite para o Primeira Página.
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2: Obrigado, Clara Lucic, pelas informações. Mudando de assunto, falar sobre segurança pública, os planos de governo dos 6 candidatos ao governo do estado de Mato Grosso apresentaram propostas diferentes para enfrentar o avanço das facções criminosas, o tráfico de drogas, os crimes no campo e a segurança na fronteira e os desafios do sistema prisional.
1: Entre as medidas mais citadas estão o fortalecimento da inteligência, a integração entre as forças de segurança e o uso de tecnologia, como câmeras, drones, leitura de placas e monitoramento por satélite.
2: Maurício Coelho propõe um reforço do BOPE nas unidades especiais, além de drones de integração e dados. Natasha Secharenko prioriza o combate à superlotação de presídios e ações de prevenção nos bairros mais vulneráveis.
1: Otaviano Piveta propõe ampliar o cercamento digital, o monitoramento por câmeras e drones, além do reforço do policiamento rural e do isolamento de lideranças criminosas.
2: Já Rafael Milas prevê reforço do GEFRON com tecnologia, um presídio de segurança máxima e investigação financeira contra organizações criminosas.
1: Sargento Laudicério destaca a inteligência integrada, a segurança de fronteira e um programa de prevenção ao aliciamento de jovens pelo crime organizado.
2: Wellington Fagundes propõe reforço do GEFRON, vídeo monitoramento em todos os municípios e uma política permanente de segurança no campo.
1: As propostas constam nos planos de governo dos candidatos e representam diferentes estratégias para a segurança pública em Mato Grosso. Você confere essa reportagem completa no site do Primeira Página.
0: Previsão do tempo.
2: Sol com muitas nuvens durante o dia e o período de céu nublado. À noite com muitas nuvens. A mínima pode chegar a 23 graus e a máxima de 34 graus. A umidade relativa do ar vai estar entre 50% e 84%. A máxima agora para Cáceres é 25 graus.
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1: E agora sim, vamos, antes de ir para um intervalo, nós vamos dar mais uma notícia para você sobre a atualização dos incêndios, já que a gente está falando de temperatura. O Corpo de Bombeiro Militar de Mato Grosso combate 5 incêndios florestais nesta terça-feira. As ocorrências foram registradas em algumas cidades, como Vila Bela da Santíssima Trindade, Porto Perdião e Poconé.
2: As equipes atuam para conter os avanços das chamas, extinguir os focos e proteger vidas, propriedades rurais e o meio ambiente.
1: Em Poconé, um homem foi conduzido à delegacia na segunda-feira, suspeito de provocar queima ilegal de madeira em uma área próxima à estrada Parque Transpantaneira. O fogo foi identificado durante um sobrevoo dos bombeiros.
2: Nas últimas 24 horas, Mato Grosso registrou 9 focos de calor, segundo o INPE. Mas os bombeiros alertam que focos de calor não significa necessariamente incêndio florestal.
1: Agora presta atenção. O Corpo de Bombeiro reforça que está proibido o uso de fogo para limpeza e manejo de áreas rurais nos biomas Amazônia, Cerrado e Pantanal até o dia 30 de novembro. Nas áreas urbanas, a proibição vale para o ano todo.
2: Destacando que denúncias de uso irregular do fogo pode ser feito pelo 193 do Corpo de Bombeiros ou 190 da Polícia Militar. Rápida pausa, daqui a pouco voltamos com mais informações. Até já.
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1: Nós estamos de volta, agora são 7h18 e nós vamos falar sobre economia. Para você que está procurando emprego, deve ficar atento. O IEL Mato Grosso realiza no dia 10 de setembro, amanhã, o dia E, uma mobilização que vai aproximar trabalhadores e empresas com oportunidade de emprego.
2: A ação será realizada das 8 às 11 da manhã, simultaneamente em 8 municípios do estado. Entre eles estão Cáceres, Cuiabá, Rondonópolis, Tangará da Serra, Sorriso, Sinop e Várzea Grande.
1: As oportunidades atendem diferentes perfis profissionais, com vagas em áreas como logística, alimento, construção, infraestrutura, comércio e serviços ligados à indústria. Quem está em busca de uma vaga também pode consultar as oportunidades disponíveis na plataforma emprega.ind, que é do IEL.
2: A programação do dia será realizada no dia 10 de setembro, quinta-feira, amanhã, das 8 às 11 da manhã.
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1: E o dólar fechou o dia em queda de 0,86%, cotado a R$ 5,08. Já o Ibovespa, principal índice da Bolsa Brasileira, subiu 1,20%, aos 187.367 pontos.
2: No mercado brasileiro, os investidores também acompanharam o cenário eleitoral, com a proximidade das eleições presidenciais. Pesquisa da Quest, divulgada nesta semana, mostrou Lula com 36% das intenções de voto no primeiro turno, contra 29% de Flávio Bolsonaro.
1: No exterior, a tensão no Oriente Médio continua pressionando o mercado de petróleo. O Brent, que é referência internacional, subiu 0,92% e fechou a US$ 97,92. O barril. O WTI avançou 1,71% a US$ 93,03.
2: O Wall Street, o principal índice, fecha a queda. O Dow Jones, né, recuou 1,16% e caiu 0,58% na Nasdaq, isso, né? Perdeu 0,31%.
1: Os investidores agora monitoram os próximos dados de inflação no Brasil e também nos Estados Unidos, além da decisão de política monetária do Banco Central Europeu. E no mercado financeiro, o euro teve queda 0,78%. É vendido a R$ 5,91.
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2: Dando sequência nas informações, e se mais de 31 milhões de bois de Mato Grosso fossem colocados em uma fila, um atrás do outro, sem espaço entre os animais, a distância ultrapassaria 44 mil quilômetros. Seria suficiente para dar uma volta completa ao redor da Terra e ainda sobraria quase 5 mil quilômetros.
1: A comparação foi feita pela primeira página, com base no levantamento mais recente do INDEA, de maio de 2026, e em estudos sobre o tamanho médio do gado Nelore.
2: Mato Grosso tem 31,12 milhões de bovinos e concentra cerca de 14% do rebanho nacional. Em 2025, foram abatidos no estado mais de 7 milhões de animais.
1: No mercado internacional, o peso também é grande. Mato Grosso responde por cerca de 24% das exportações brasileiras de carne bovina.
2: E mesmo assim, com toda essa dimensão, o rebanho mato-grossense encolheu 1,62% em relação a 2025. Ainda assim, o estado segue na liderança nacional em número de bovinos e volume de abates.
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1: E a arroba do boi gordo é vendida hoje a R$325,29. Já a arroba da vaca gorda está cotada a R$304,84.
2: A saca da soja abriu o dia sendo vendida a R$133,98. O milho está sendo vendido nesta quarta-feira por R$47,86. A pluma do algodão é comercializada a R$137,30. Lembrando que os dados são do IMEA, Instituto Mato Grossense de Economia e Agropecuária.
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1: E quando a gente fala de agro, a gente também tem que pensar em armazenamento. E Mato Grosso tem um desafio cada vez maior para armazenar a produção de grãos. O estado deve produzir quase 114,9 milhões de toneladas na safra 25-26. Mas a capacidade de armazenamento é de cerca de 58,7 milhões de toneladas. Na prática, isso significa que o estado consegue guardar apenas cerca da metade do que deve colher.
2: O problema fica mais evidente durante a colheita. Elisângela Pereira Lopes, assessora técnica da Confederação de Agricultura e Agropecuária do Brasil, fala dos impactos.
11: O maior impacto é não possibilidade do produtor de disponibilizar a safra num momento mais oportuno. Então ele tem que fazer isso justamente assim que é realizada a colheita, pela falta de possibilidade de armazenar ou dentro de uma propriedade ou em armazéns de terceiro mais próximo da sua fazenda. E aí que os caminhões eles viram verdadeiros armazéns sobre roda e eles são demandados e isso faz com que o custo de frete aumente expressivamente em relação a períodos que antecedem a safra ou pós-safra. Então o frete chega a aumentar 50%, 60%.
1: Mato Grosso tem cerca de 2.920 armazéns distribuídos pelos municípios. E o ranking mostra como essa estrutura está concentrada nas principais regiões produtoras.
2: Sorriso lidera um ranking com 263 armazéns. Em segundo lugar está Primavera do Leste, com 172. Campo Novo dos Parecis aparece em terceiro, com 152. Nova Mutum tem 144 e ocupa a quarta posição. Lucas, o Rio Verde, vem em quinto, com 107 armazéns.
1: Mesmo com essa estrutura, a diferença entre a produção e a capacidade de armazenamento continua sendo um dos principais desafios para o agronegócio de Mato Grosso. O setor defende novos investimentos em armazenagem, logística e infraestrutura para evitar gargalos na colheita. A assessora da CNA, Elisângela Pereira Lopes, fala com a gente.
11: Existem soluções provisórias que estão sendo adotadas, os chamados silos bags, silos bolsas. O ideal seria o quê? O ideal seria aumentar o nível de armazenagem dentro das propriedades rurais e para isso faz mais que necessário que sejam concedidas aos produtores linhas de créditos mais atrativas, com taxas de juros menores, não as que a gente vê hoje no mercado, e com a Selic de 14%, agora essas taxas chegam a quase 10%. Outra solução que tem surgido no Brasil são os chamados condomínios de armazém, onde produtores rurais. Isso está começando a ganhar força aí no Mato Grosso. Os produtores se juntam, constroem um silo que é regido por um estatuto e eles partilham espaços nesse silo, de maneira que aquele produtor que não consegue ter uma infraestrutura dessa sozinha, ele pode dividir com outros pares que têm o mesmo objetivo, o mesmo interesse.
2: A ideia é aumentar a capacidade dentro das próprias regiões produtoras e diminuir a pressão sobre o transporte e estradas para o produtor. Mais espaço também significa mais flexibilidade para escolher quando vender a produção. Elisângela Pereira, da CNA, traz mais dados.
11: Você não entende que tem que se verificar as distinções entre os estados e criar políticas de aumento de armazenagem de acordo com a necessidade de cada estado. E no Mato Grosso, especificamente, consideramos que é o estado que deveria estar em primeiro lugar na lista, porque é onde o déficit é maior. O déficit de armazenagem no Mato Grosso é pelo menos 3 vezes e pouco maior do que o segundo colocado, que é o Goiás. O Mato Grosso é aquele que hoje precisa, no Brasil, a o déficit, ele, você consegue armazenar 63% de tudo que é produzido. Se pegar o Brasil todo, no Mato Grosso está aí 52%.
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1: E ainda falando sobre o assunto, vamos falar agora sobre madeira, porque o IBAMA criou um comitê técnico permanente para tentar acabar com os travamentos na emissão de autorizações para madeira e outros produtos florestais. Mato Grosso e Mato Grosso do Sul estão entre os 7 estados envolvidos na medida.
2: A portaria publicada no Diário Oficial da União prevê a participação de representantes dos órgãos ambientais de Mato Grosso, Mato Grosso do Sul, São Paulo, Santa Catarina, Rio Grande do Sul, Pará e Goiás.
1: O objetivo é corrigir falhas na integração entre os sistemas estaduais e o Sistema Nacional de Controle e da Origem dos Produtos Florestais, o Sinaflor.
2: Pelas novas regras, qualquer falha tecnológica que impeça a emissão irregular de uma licença deverá ser cumprida até 60 dias. Se o problema não puder ser resolvido nesse prazo, o comitê terá que definir uma alternativa para o lançamento manual do processo.
1: Cada estado deverá indicar 3 representantes: um dirigente do órgão ambiental, o responsável pela gestão florestal e o gestor de tecnologia da informação.
2: O estado terão 30 dias para enviar os nomes ao IBAMA. As reuniões ordinárias dos comitês serão realizadas em cada 2 meses. Vamos para mais uma rápida pausa. Daqui a pouco voltamos com mais informações. E o assunto do próximo bloco é o e-título disponível. Até já.
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2: Estamos de volta com primeira página. Para você que chegou agora, ótimo dia para você. Destacando agora sobre saúde. Ontem você acompanhou uma série de reportagens sobre uma orientação do médico João Luiz Vieira sobre cuidados com o tempo seco. A atenção deve ser redobrada, além dos cuidados com a saúde, do meio ambiente, e também é fundamental.
1: A baixa umidade do ar, a poeira e a fumaça podem aumentar os problemas respiratórios, principalmente entre crianças, idosos e pessoas que já têm algum problema respiratório.
2: Hoje, a orientação do médico João Luiz Vieira é beber bastante água, evitar atividade física nos horários mais quentes, sempre que possível, e manter os ambientes arejados.
19: Essas são uma preocupação maior. Se todos nós temos que nos cuidar, se a gente pensar nos mais idosos, nas crianças, grávidas e aqueles que já têm alguma doença respiratória, essas pessoas têm que ter uma proteção dobrada do que essa que nós estamos falando. E se você já tem alguma doença respiratória, asma, DPOC, por exemplo, você tem que verificar que às vezes é necessário aumentar um pouco mais a medicação, tem que conversar com o médico para evitar que você precise urgência. Nós já temos vários trabalhos demonstrando que geralmente nessa época essas pessoas que não fazem um pequeno ajuste da medicação acabam indo mais vezes nas emergências. Então isso são orientações que tem que se ter nessa época. Além de já ter as dificuldades com a questão do clima, nós temos uma questão cultural que infelizmente ainda se mantém. A gente não só diminui a umidade, mas a gente faz a queima. A queima faz fumaça. A fumaça em si só, ela não só tem substâncias lá que são irritantes, mas o próprio calor dela. E ela vai irritar a mucosa por si.
1: E um alerta importante: não faça queimadas, não jogue cigarros ou outros materiais inflamáveis às margens das estradas.
2: Durante o período de estiagem, todo cuidado é importante para evitar incêndios e proteger a saúde da população. O uso do umidificador é importante para as pessoas que não têm o aparelho, ainda existem técnicas para substituir.
19: Situações básicas, a gente tem que estar úmido, então a gente tem que levar uma garrafinha que ajuda a gente estar o tempo todo, né, se hidratando. Segundo, se você tiver que sair como a gente vai ter que sair e andar nesse clima, a gente tem um pouco de soro fisiológico para colocar no nariz, ele ajuda também, já que a gente está se deslocando, não está dentro de casa. O terceiro é proteção. A gente evitar o máximo possível ficar exposto ao sol, então mesmo que a gente esteja se deslocando, evitar. E se você é aquela pessoa que tem que trabalhar no sol, aquele trabalhador, então você tem que estar com proteção. Proteção na cabeça, proteção no corpo todo, porque você diminui a perda também, porque o sol em contato, ele diminui também a sua umidade, porque ele faz a evaporação. Isso são as formas que a gente tem, já que a gente às vezes não pode ficar em casa, né, como nós que temos que trabalhar nesse horário.
1: E ainda falando de saúde, o Brasil deu um passo importante para dominar uma das tecnologias mais promissoras da medicina. A vacina contra a Covid-19, desenvolvida pela Fiocruz com tecnologia de RNA mensageiro, foi autorizada pela Anvisa para começar os testes em humanos. É a primeira vez que um imunizante com essa tecnologia, desenvolvido integralmente no Brasil, chega até essa etapa.
2: E o avanço vai além da Covid. A RNA mensageiro funciona como uma plataforma que pode ser adaptada para diferentes doenças. Pesquisadores brasileiros já estudam a tecnologia em tratamentos contra o câncer, além de novas vacinas contra doenças como dengue, malária e doenças de Chagas.
1: O governo federal também anunciou 210 milhões para pesquisas com essa tecnologia na Fiocruz, no Butantan e no CT Vacinas, em Minas Gerais.
2: Os primeiros voluntários devem ser recrutados no primeiro semestre de 2027. E o avanço, que mostra a força da ciência brasileira, abre caminhos para o país criar suas próprias soluções para os desafios da saúde.
1: E falando em saúde, a gente está no Setembro Amarelo e a gente não pode deixar de falar sobre saúde mental. E quem vai trazer esse tema para a gente hoje é a Iracema Irigaray. Bom dia, Iracema.
20: Bom dia, ouvinte. Hoje eu quero começar com uma pergunta. O que a pressa está impedindo você de perceber? Estamos na segunda semana do Setembro Amarelo. E na nossa campanha Olhe para a Vida, eu quero convidar você a fazer exatamente isso, ouvinte, olhar. Porque quando falamos em valorizar a vida, pode pode parecer que estamos falando de algo muito grande, de grandes motivos para viver, grandes sonhos, grandes conquistas, mas a vida, a maior parte do tempo, não acontece no grande. Ela acontece no pequeno, no cafezinho quente de manhã juntos, na sombra de uma árvore, numa conversa boa, no cachorro que vem receber você, no cheiro da terra depois da chuva, numa mensagem inesperada, no sol nascendo enquanto a gente está indo trabalhar. E o problema é que podemos estar ali presentes em todos esses momentos e ainda assim não estar ali. O corpo está tomando café, mas a cabeça já está na reunião. O corpo está dirigindo, mas a mente está repassando um problema. Alguém está falando conosco, mas nós já estamos pensando no que vamos responder. Ouvinte querido, escute essa frase com o coração agora. Talvez uma parte importante de cuidar da saúde mental seja voltar a perceber a vida enquanto ela está acontecendo, no aqui e agora. Eu não estou falando, ouvinte, de romantizar o sofrimento, nem de dizer para quem está deprimido: olha as coisas boas da vida. Não. Depressão é doença e precisa de cuidado, acolhimento e tratamento profissional. O que eu estou falando, ouvinte, é de uma prática para todos nós: recuperar a capacidade de perceber. A pressa estreita o nosso campo de visão. Quando vivemos apenas tentando dar conta, começamos a enxergar a vida como uma lista de tarefas. Acordar, trabalhar, resolver, pagar, responder, entregar, dormir e repetir. E a vida, ouvinte querido, nos oferece pequenos sinais de beleza, afeto e pertencimento o tempo todo. E como já disse Rudolf Steiner, se estivermos vigilantes, não passará um só dia sem que aconteça um milagre em nossa vida. Caso não nos aconteça um milagre, em qualquer dia de nossa vida, será simplesmente porque o perdemos de vista. Lindo, né? Então, nesta semana, eu quero te sugerir uma experiência muito simples. Uma vez ao dia, pare por alguns segundos e se proponha: deixe eu reconhecer o milagre. Ouvinte, não precisamos transformar cada dia em um dia extraordinário. Talvez precisemos apenas parar de atravessar os dias sem enxergá-los. Porque a vida raramente grita. Na maior parte do tempo, ela sussurra. E talvez olhar para a vida seja aprender novamente a escutar esses sussurros. Faz sentido para você? Fique bem. Eu sou Iracema Irigaray para o Jornal Primeira Página.
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2: Obrigado, Iracema Irigaray, pela sua participação. Atenção, caro ouvinte, estão abertas as inscrições para a 8ª edição do Prêmio Carolina Bore, Ciência e Mulher, da Sociedade Brasileira para o Processo da Ciência. Neste ano, a premiação é dedicada à categoria Meninas da Ciência.
1: Pode participar estudantes do ensino médio e também da graduação de todo o país, com projetos, atividades ou trajetórias voltadas à ciência.
2: Ao todo, serão 6 vencedoras. As estudantes do ensino médio receberão R$10.000, enquanto as vencedoras da graduação receberão R$13.000.
1: As inscrições são de graça e devem ser feitas até o dia 30 de outubro de 2026. A candidata deve preencher o formulário de inscrição, que é disponibilizado pela SBPC, e enviar as informações e os materiais solicitados no edital.
2: A premiação busca dar visibilidade às jovens mulheres que já desenvolveu ou participaram de iniciativas científicas e incentivar a presença feminina na ciência. Mas a informação sobre o edital, os critérios e o formulário de inscrições estão disponíveis nos canais da Sociedade Brasileira para o Progresso da Ciência.
1: E agora, para você, já que a gente está falando sobre concursos, a gente está falando sobre aulas, para você que quer aprender um novo idioma, estão abertas 10.000 vagas de graça para cursos online de inglês, espanhol e francês. As oportunidades são para pessoas com mais de 16 anos e não é preciso ter experiência anterior no idioma. Os cursos têm uma duração de 1 a 3 meses e combinam conversação, exercícios para ampliar o vocabulário e aulas ao vivo com tutores.
2: Um dos diferenciais é o uso da inteligência artificial. Antes de começar, o participante faz um teste para identificar o nível de conhecimento e, a partir disso, recebe uma trilha de estudos personalizada.
1: A tecnologia também é utilizada nas atividades práticas com diálogo e exercícios voltados para o desenvolvimento da fluência. O programa ainda utiliza recursos de realidade virtual para simular situações do dia a dia.
2: As inscrições podem ser feitas até o dia 14 de setembro pela plataforma Santander Open Academy. O curso são totalmente online e as vagas são gratuitas.
1: E agora vamos mudar um pouquinho de assunto. A gente está nessa época do setembro amarelo, onde a gente vai falar muito sobre saúde mental. Só que uma das coisas que priorizam a saúde mental é a paz, não é verdade, Jaconês?
2: É verdade.
1: E a Câmara de Cáceres vai realizar no dia 21 de setembro uma programação especial pelo Dia Mundial da Paz. O evento vai ser das 2 às 4 da tarde na sede do Legislativo.
2: Que bacana, a data foi instituída por lei em 2023, a partir de uma proposta do vereador Franco Valério, aprovada por unanimidade e sancionada pela prefeita Eliene Liberato. A programação deste ano terá o hasteamento da bandeira da paz, apresentações de vídeo produzido por alunos, teatro, pronunciamento, representantes do Legislativo e da Educação, além de uma mensagem alusiva à data, com o padre Sandro.
1: Entre as propostas relacionadas à data, está a criação de uma cartilha sobre a paz, para ser utilizada com alunos da Rede Municipal de Ensino. A iniciativa pretende levar a discussão sobre a paz e não violência para o ambiente escolar.
2: O Dia Mundial da Paz de Cáceres é celebrado em 21 de setembro, viu? Nessa data do Dia Internacional da Paz, instituído pela Organização das Nações Unidas.
1: E agora são 7h45, nós vamos para um pequeno intervalo. Daqui a pouco a gente volta porque a gente vai falar sobre eleições.

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3: Estamos de volta com Primeira Página. Agradecemos mais uma vez o carinho da sua audiência. Só antes de seguir para o próximo assunto, mandar um alô especial para o Vinícius, viu? Vinícius, do bairro Santo Dumont. Ele mandou um bom dia, que notícia boa sobre as vacinas. Só para você que está chegando agora e está acompanhando também a nossa programação desde o início, é sobre as vacinas, né, desenvolvidas pela Fiocruz. Inclusive, um momento muito importante, o passo para a saúde do Brasil, momento de fato que segue aí ainda sobre estudo e uma atenção especial para o Brasil. Inclusive, faça que nem o Vinícius, participe, mande suas sugestões, sua interação é muito importante aqui para a Rádio Centro-América.
4: E agora vamos falar sobre eleições, porque se você ainda não sabe o local em que você vai votar nas eleições desse ano, você pode consultar pelo e-título. O local de votação ele já está disponível pelo aplicativo e também está disponível no site do Tribunal Superior Eleitoral.
3: A consulta já considera, inclusive, os eleitores que pediram transferência temporária de sessão. Para consultar pelo e-título na tela inicial do aplicativo, atualize os dados cadastrais. O sistema mostrará o endereço da sessão e a zona eleitoral em que o eleitor deverá votar. Já pelo portal do TSE, acesse a área Serviços Eleitorais e selecione onde votar. Informe o número do CPF ou título de eleitor, a data de nascimento e o nome da mãe. A Justiça Eleitoral recomenda que, para não ter surpresa no dia da votação, é importante conferir o endereço com antecedência.
4: E vamos lembrar que o primeiro turno das eleições de 2026 é no dia 4 de outubro. Se houver um segundo turno, a votação ocorre no dia 25 de outubro.
3: Olha, trouxemos ontem aqui no jornal Primeira Página sobre o novo sistema do TRMT para fiscalizar tempo da propaganda eleitoral gratuita no rádio e na TV. A ferramenta foi desenvolvida pelo próprio tribunal e será usada nas eleições 2026.
4: A juíza auxiliar da presidência, Edna Coutinho, é coordenadora do horário eleitoral gratuito. E ela conta pra gente como é que surgiu essa ideia e como a HEG Mídias vai atuar.
5: É um programa, um sistema realizado, na verdade uma novidade que o TRE do Mato Grosso traz para o desenvolvimento do acompanhamento das cotas para os cargos, a eleição de deputados estaduais e deputados federais. Hoje a legislação prevê que nós temos que reservar a cota para mulheres, mínimo de 30%, e também cotas para pessoas negras e indígenas. E esse sistema faz justamente isso, o acompanhamento do cumprimento dessas cotas. E é feito automaticamente pelo sistema. E essas informações que eu estou falando para vocês, elas ficam disponíveis para consulta pública no portal do TRE-MT. Então, todo mundo pode acompanhar, qualquer cidadão, qualquer eleitor pode acompanhar o cumprimento dessas cotas. E os candidatos ou candidatas que se sentirem prejudicados, buscar seus direitos perante a Justiça Eleitoral. Então, é muito importante essa transparência desse sistema para todos.
3: O Egg Mídias vai cruzar as informações do registro de candidatos com o plano oficial de mídia e verificar as cotas de tempo destinadas por lei e as candidaturas de mulheres, pessoas negras, indígenas, se estão sendo cumpridas.
4: E lembrando que os candidatos ao Senado por Mato Grosso vão ter um novo espaço para apresentar propostas e debates nesta quinta-feira, dia 10 de setembro.
3: O debate é promovido pelo portal Primeira Página e pela Centro América FM. Começa às 7h30 da manhã.
4: O encontro será realizado presencialmente na sede da TV Centro América em Cuiabá e terá transmissão ao vivo pelo portal Primeira Página, pela Centro América FM e pelo YouTube.
3: O debate será promovido em dois blocos. No primeiro, os candidatos respondem às perguntas com um tema determinado. No segundo, as perguntas serão de tema livre. E na sequência, os candidatos terão um minuto para as considerações finais. Reforçando, quinta, 7h, transmissão ao vivo pelo portal Primeira Página, pela Centro América FM e pelo YouTube.
4: E agora vamos para aquele momento que você pediu, a gente atendeu, é o nosso momento esporte.

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1: Música linda, né, Caetano Veloso?
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1: 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E assim a gente encerra aqui essa nossa primeira hora do manhã. 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
5: Vamos falar sobre Por Você, capítulo dessa quarta-feira. Yara se desespera com a casa revirada e Bela e Dalila a apoiam. Juarez se sente aliviado ao notar que as peças de Zé ainda estão em seu esconderijo. Peixe resgata pertences de Júlio e seus irmãos. Juarez confronta Zé e Próspero alerta o amigo sobre o suposto mecânico. Por Você hoje na TV Centro-América, canal 12. 9 horas em ponto.
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8: Olá, eu sou o Paulo Vaz e estou aqui para falar de um sucesso que você não esquece na excelente voz de Gal Costa. A composição é de Ed Wilson e Ronaldo Bastos, lançada em 1984, ano em que o povo perdia o medo de ir às ruas para reivindicar o fim da ditadura e pedir eleições diretas para presidente. A música popular brasileira via a explosão das jovens bandas de rock, ano em que Gal se apoderou do gênero pop rock e ousou ao lançar o álbum Profana. Profana é um disco jovial com traço tropicalista que volta às origens roqueiras da cantora, com canções que vão desde o forró, marchinhas de carnaval, a baladas, suavemente românticas, como Chuva de Prata. Mas, como ainda existia censura, o álbum teve a música Vaca Profana, de autoria de Caetano Veloso, vetada pelo Conselho Superior de Censura. Voltando à Chuva de Prata, música que teve a participação do grupo Roupa Nova, não por afinidades entre o grupo e a cantora, mas sim para resolver um impasse entre eles, que lançaram a música juntos, mas em discos diferentes. Um sucesso que você não esquece, que apesar de estar em um álbum com canções de letras mais intensas, Chuva de Prata caiu no gosto do público. Até os ditos intelectuais entoavam os versos fáceis que você ouve agora.

0: Essa foi mais uma edição do Sucesso Que Você Não Esquece, que eu quero selar pedindo para você enviar a sua sugestão no ouvinte@centroamericafm.com.br. Até daqui a pouco. Obrigado.
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5: 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Eu inicio aqui com um pedido da Indianara, Raça Negra, Quando Te Encontrei.

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2: Pronto, tamo de volta aqui com o nosso manhã. Deixa eu atender aqui o pedido do Marcelo e o Negri Solimões na Sola da Bola.

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1: Seis réus foram condenados pelo Tribunal do Júri de Araputanga por homicídio qualificado, ocultação de cadáver e organização criminosa. O julgamento ocorreu entre os dias 26 e 28 de agosto. Segundo a denúncia, o crime aconteceu em março de 2024. A vítima foi espancada e morta durante um salve, ordenado por uma organização criminosa, e o corpo foi jogado no rio Bugres. As penas dos seis condenados variam de 5 a 35 anos de prisão. A maior pena, de 35 anos e 10 dias, foi aplicada a uma das réus. A sentença foi proferida pela juíza Ana Flávia Martins François. Às 10h30 eu volto. Continue ligado no Manhã 103 com Almeida Neto.
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15: Bom dia! 9h33 a hora. Deixa eu tocar aqui a música que o Sérgio me pediu, que é do Guilherme Santiago, né, Sérgio?

0: Fazenda de Ré.
1: Opa, Bruno e Barreto, Texana, 9h43. Daqui a pouquinho a gente volta aqui para tocar mais música.
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10: Fala sobre quem ama, cuida. Capítulo desta quarta-feira: o Ademir parte para cima de André. Dora deixa claro a Ademir que não é mais sua mulher e o expulsa de sua casa. Pedro procura Ademir para tentar amenizar a situação entre o pai, Dora e André. Edivaldo sente ciúmes de Nicolau com Tilde. Hoje, quem ama cuida na TV Centro América, canal 12, 9:48. Deixa eu atender aqui o pedido da Sirlene. Ah, também outra pessoa pediu essa mesma música, Neia. Neia pediu aqui, ó, Zé Neto e Cristiano, Fama de Louco.

0: Achei! 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Lembrando que a partir das 11 até as 11:25 nós temos horário eleitoral obrigatório, mas depois dos 25 minutos a gente volta com a nossa programação normal.
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0: Centro-América Hits, agora 11:31, tá chegando informações.
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2: Estamos de volta com o Centro-América News e mais uma vez agradecer o carinho da sua audiência e atenção para esse próximo assunto, caro ouvinte. Quatro pessoas foram condenadas pela justiça pela morte de um homem de 29 anos e pela tentativa de homicídio contra uma outra pessoa em um ataque a tiros ocorrido em um bar de Cáceres em julho de 2024. Um dos réus recebeu 25 anos, 7 meses e 10 dias. Outro, 22 anos e 8 meses. E os dois restantes foram condenados a 19 anos, 9 meses e 10 dias de reclusão cada. As condenações também envolvem organização criminosa e corrupção de menor. O caso foi julgado pelo Tribunal do Júri de Cáceres. Meio-dia e meia, eu volto com mais informações. Continue ligado na Manhã 103. E atenção, no próximo bloco, destacar o trabalho da Polícia Militar, que deteve um homem furtando um supermercado na cidade de Pontes de Lacerda. Até já.
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8: Vem mesmo, minha gente, venha mesmo. Tá aí pra você já a nossa última hora, né, do nosso Manhã 103, que chega sempre com o oferecimento de Esquinão Auto Center. 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Agora 11:36. E aí, tá preparado pra curtir mais essa super sequência? Aliás, deixa eu já mandar um grande beijo aqui pra galerinha que tá participando das promoções, minha gente. Exatamente, deixa eu mandar aqui já pra Rosiana Cabral, lá do bairro Vila Real. Quem também já está aqui ligadinha junto com a gente, cadê o nome dela? Sara Constantino, super beijo pra você aí, pra todos no bairro Vila Irene, também já está ligadinho junto com a gente. E ela colocou: Mel, gostaria de participar da promoção da Loja Mari, da Make, da Bolsa Essencial, como que é? Cadê? De Make na bolsa, o essencial não pode faltar, é uma base para tampar os poros, olheiras. E ela caiu na risada ainda, viu, minha gente? E no celular, ao ligar, ela tá participando das duas promoções, menino do céu, é isso aí, garota. Isso aí, garota, tá participando das duas promoções, boa, muito boa. Já claro, já também, já vi aqui a sua resposta, tá tudo certinho, tá, Sara? Mandou o nome completinho, já tá participando, boa sorte pra você, meu anjinho. Quem mais está aqui? A Roseli Gonçalves também já está participando conosco. Beijo pra você. E ela já respondeu. Deixa eu ver. O produto de beleza que não pode faltar dentro da bolsa dela, gente, é um hidratante. Realmente, Sueli, isso é sensacional. Faz toda a diferença. Nós sabemos muito bem disso, né? Nossa Mãe Jesus. Pois é, boa sorte também pra você, viu, Roseli? Já está participando. Luana Dolores já também já está participando. E ela mandou: Mel, o que não pode faltar dentro da minha bolsa é um esmalte. Garota, tô adorando essas respostas, meninas. Ô, meninas prendadas, né? Ave Maria, coisa linda. Super beijo pra você e boa sorte também.
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8: Tá chegando. Ai, adoro. DJ MC Fer, Crazy. 11:38.

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0: Davi, fofoca do ano, fechando assim a nossa, né? Última hora aqui do Manhã 103, que sempre conta com o oferecimento de Esquinão Auto Center. 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
1: A dureza da vida. Sim, a vida é dura. Em tempos de supervalorização da literatura de autoajuda, em que se acredita que pensamento positivo resolve tudo e temos que agradecer simplesmente por estarmos vivos, é complicado admitir para si mesmo e para os outros que a vida é dura. Essa mensagem se destina a quem tem senso de realidade e não teme olhar para as próprias feridas. Essa mensagem se destina a quem não teme reconhecer que a vida poderia ser trocentas vezes melhor e que mesmo quando estamos bem e felizes, a vida é dura, incerta, cheia de perigos e possibilidades assustadoras. Como diz Cazuza em uma de suas músicas, a vida é bem mais perigosa que a morte. Sim, existem as possibilidades agradáveis também. Viver é estar super feliz de manhã porque tivemos uma noite incrível e logo à tarde nos deparar com uma notícia péssima. Viver é estar se debulhando em lágrimas para logo em seguida ser invadido por um pensamento redentor que nos salva da tristeza e desespero.

Viver é estar feliz com o seu trabalho e saber que você está desempenhando de forma eficaz e com paixão as suas tarefas e logo em seguida o seu chefe lhe entregar uma carta de advertência por um pequeno deslize seu. Viver é alternar estados de espírito. É passar pelo pior e pelo melhor. Às vezes, numa única semana, num único dia. É ganhar e ficar com medo de perder. É perder e se sentir apaticamente tranquilo por saber que não há mais nada a perder. Viver é saber que depois dos 50 anos, você tem mais passado que futuro. E mesmo assim, fazer projetos para o futuro e manter o seu bom ânimo e otimismo. Viver é lutar diariamente pela sobrevivência material, pelo amor próprio, pelo amor da pessoa amada. E quando estamos bem de dinheiro, estamos mal no amor. E quando estamos bem no amor, estamos mal de dinheiro. E quando temos dinheiro suficiente para viver e temos a alegria do amor, nos falta saúde ou nos falta qualquer coisa que nem sabíamos que era importante para a gente quando a tínhamos. Sim, sempre uma das teclas do piano está quebrada. Sempre estamos em conflito em relação a algum tema ou a alguma pessoa ou a nós mesmos. Ou é o presente que não está bom, ou é o futuro que nos amedronta, ou é o passado que vem tomar com a gente um café adoçado com fel. Sofremos pelo que aconteceu e por aquilo que também poderia ter acontecido e não aconteceu. E nós queríamos que acontecesse. Sofremos até mesmo por aquilo que não aconteceu e não queríamos realmente que acontecesse. Os ufanistas acharão essa mensagem profundamente pessimista. Mas o objetivo não é fazer ninguém se deitar em posição fetal. Pelo contrário, é mostrar que a vida é isso mesmo. E que se você está se sentindo confuso, triste ou sem saber o que pensar ou como agir diante de uma situação complicada, não há nada de errado com você. É isso mesmo. Esta é a vida caótica, linda e implacável. Não se sinta culpado se você não consegue ser essa pessoa que os bambambãs de palestras de autoajuda pedem para você ser. São os 12 passos para ser um vencedor. Os vencendo desafios e conquistando a felicidade. Os high performance, que você acaba se achando um zero esquerda. Depois de anos nos maltratando, exigindo façanhas impossíveis, melhorar a autoestima parece ser mais uma daquelas metas absurdas e, no final das contas, acabam nos causando mais sofrimento. O caso é que a autoestima virou um novo produto da moda. Estão aparecendo cursos voltados para esse assunto, reportagens na TV, matérias em revistas, Facebook, cujo intuito é vender mais um produto. A vida não tem uma fórmula concreta. A vida não é um manual de instrução. A vida é, apesar de tudo, um hino de louvor a você mesmo. Viva a vida! Pense nisso, mas pense agora. Chegamos assim ao final de mais um

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1: Flash Hits, depois dessa mensagem maravilhosa do nosso Pense Nisso, tá chegando, né? Chegou a nossa primeira hora e já chega com oferecimento de Atacadão Paraíba, moda com preço de atacado. Agora, chegando aqui só pra te atualizar sobre o nosso tempo, né? Tempo não, o nosso horário. O tempo eu vou te atualizar daqui a pouco. Mas o nosso horário agora marcado.

0: partir de agora essas maravilhosas canções que aqui vão desfilar nessas 2 horas.
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0: Para começar, James Taylor.

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12: Agora chegou a hora da gente falar sobre o nosso tempo e temperatura, até porque, minha gente, peraí, menino, fecha aí, rapaz. Agora sim, apareceu aqui pra mim. Deixa eu falar sobre o nosso tempo e temperatura e te atualizar, né, de como permanece. Pois é, minha gente, sol e muitas nuvens, tá? Agora no período da tarde, à noite o céu ainda fica com muita nebulosidade, mas não temos previsão de chuva para esta quarta-feira. A nossa máxima hoje não vai passar dos 35 graus, mínima vai ficar por conta de 24, sem probabilidade de chuva e com uma variação de 46 a 80% na nossa umidade relativa do ar. Tá bom para você?
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0: minha gente, continua Julian Lennon pra você. To Lady for Goodbyes, aqui na Casa da Sua Centro-América. Emílio Santiago com Saigon. Ai, gente, sério mesmo, essa programação. Ave Maria, até quando eu vou falar aqui pra você? Eu tenho que ficar tomando ar, não tem? Porque é tanta emoção que a gente sente, né? Em curtir essas lindas canções. E realmente falta até o ar. Ai, meu Deus do céu. Isso porque a gente só está na nossa primeira hora. Agora tu imagina daqui a pouco, né? É, daqui a pouco tem mais uma super sequência chegando pra você. Mas antes mesmo de chegar essa super sequência, deixa eu falar sobre prêmios. 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
2: Estamos de volta com o Centro América News e um homem foi preso na manhã de terça-feira, suspeito de furtar duas botinas em um supermercado de Pontes Lacerda. Segundo a Polícia Militar, o suspeito foi detido na saída do estabelecimento com uma bolsa contendo os produtos. Durante a abordagem, os policiais encontraram com ele mais de R$530 em dinheiro. O homem teria apresentado versões contraditórias sobre o motivo e não ter pagado pelas botinas. Diante dos indícios, ele recebeu voz de prisão e foi encaminhado para a delegacia para as providências cabíveis. 1h30 da tarde, eu volto com mais informações. Até já.
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3: O projeto do corredor rodoviário entre Mato Grosso e Bolívia pode abrir novas oportunidades para o agronegócio dos dois países. A ligação vai facilitar a entrada de insumos produzidos na Bolívia, como ureia, potássio, além de criar uma nova alternativa logística para o escoamento da produção.
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1: Ai, a gente vai continuar assim matando saudade. Nossa senhora, tá aí pra você.

Pitty, Equalize, Joy Cocker também já passou por aqui, minha gente. Take my heart, take... Nossa senhora, a pessoa aqui, né? Ah, meu marido, bom demais. Ah, eu

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7: Está no ar mais uma edição do Sucesso que Você Não Esquece. Vamos viajar no tempo direto para os anos 1980. Foi nesta década que The Bangles lançou sua balada romântica de maior sucesso. A banda, composta apenas por mulheres, evidenciou a sensibilidade em Eternal Flame, nessa busca por um amor verdadeiro. Com diversas perguntas contidas, ela é uma expressão da insegurança e do desejo de saber se esse amor é recíproco. Se a pessoa ouve seu coração batendo e compreende a intensidade desse amor. Mesmo com medo de não ser correspondida, os versos falam que ela estava a vida toda sozinha. Mas quando esse amor chegou, foi como um alívio à dor. Como se o sol brilhasse em meio à chuva. Como um dos versos sugere, "Close your eyes, give me your hand, darling." Feche seus olhos, me dê a sua mão, meu bem, e vê se você sente o mesmo ao escutar Eternal Flame.

0: A faixa entrou para o álbum de estúdio Everything, de 1988. Em pouco tempo, se tornou número um em diversos países como Austrália, Suécia, Reino Unido e Estados Unidos. A recepção na crítica rendeu diversos elogios em comparação, como ao dizerem que era um tributo a cada balada sentimental de cordas e que lembrava muito os Carpenters e os Beatles. Ah, outras bandas regravaram a faixa, como Human Nature e Atomic Kitten. E assim nós encerramos mais uma edição do Sucesso que Você Não Esquece. Te vejo na próxima. Tchau, tchau. Bye, bye.
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3: Ai, chegamos depois novamente de curtirmos, né? Ai, mais uma super edição do Sucesso que Você Não Esquece. Lembrando que já já tem Easter Rock and Roll, tá bom? É, daqui a pouquinho. 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Ah, e você vai continuar falando de promoções? Com certeza, já já tem mais promoções para que a gente possa falar grudadinhos aqui, tá bom? É, eu espero que você esteja aí curtindo o seu radinho sintonizado, né, na sua 103 e curtindo em alto e bom som para você não perder nenhuma dessas, né, promoções que eu vou falar aqui e, claro, você automaticamente já participar aqui junto com a gente, tá bom? Então tá certo.
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3: 1:22.
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2: E o assunto agora é muito importante, principalmente para você, mulher. Um projeto de lei apresentado em 2026 no Congresso Nacional propõe um auxílio Recomeço, um benefício temporário para mulheres vítimas de violência doméstica e familiar que precisarem deixar suas casas e que estejam em situação de vulnerabilidade. A proposta também prevê a qualificação profissional, incentivo ao emprego, empreendedorismo e microcrédito. O benefício poderá durar inicialmente até 12 meses, com possibilidade de prorrogação por mais um ano. A proposta ainda está em tramitação no Congresso e pode sofrer alterações. Às 14h30 eu volto com mais informações. E o assunto do próximo bloco, você vai ficar ligado aqui junto com a gente sobre os habitantes em Mirassol do Oeste que não possui unidade na rede da Federação de Educação. Até já.
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2: Ai, que excelente informações, tá aí pra você então, aceite o convite, vá direto saindo do trabalho. 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Meu amigo, obrigada pelas informações, obrigado, um grande abraço. Tchau, tchau.
3: Sim, tchau, tchau.
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2: Uma viagem ao passado que a gente vai continuar fazendo junto contigo aqui na Casa da Sua Centro América, mas também tendo as oportunidades de falar também sobre outras promoções que aqui na Casa da Sua 103, valendo! 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

0: nossa hora, até porque tá chegando as nossas últimas mesmo da programação do Flash Hits.
1: Quase falhou aqui, gente, peraí.
0: É, exatamente, é a garganta que quase foi, mas não foi não. Agora sim, voltamos de novo. Deixa eu falar sobre a promoção, até porque a gente tá chegando com as nossas últimas já da nossa programação do Flash Hits, porque já tem No Seu Ritmo. 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
2: Vopt, minha gente, exatamente, já estamos de volta, quer dizer, nós, né, você e eu, grudadinho de novo. Pois é, apesar que é a nossa última hora, né, juntinho, grudadinho, porque daqui a pouquinho tem meu amigo Júlio Vidal chegando também pra te fazer companhia, mas enquanto ele não chega, vamos aproveitar? Bora, né, bora aproveitar, até porque a gente chegou aqui com a nossa programação No Seu Ritmo, que a partir de agora até as 18 te faz

0: já foram. 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
9: Máxima hoje não vai passar dos 35 graus, mínima vai ficar por conta de 24. Nossa umidade relativa do ar variando de 40.

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1: Daqui a pouco tá chegando informações com Centro América News aqui para você ficar a par sobre tudo o que acontece, notícias, né? A gente sabe o quanto isso é fundamental. 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
2: De volta com o Centro América News, e agora vamos para Mirassol do Oeste, porque mesmo com quase 30 mil habitantes, Mirassol do Oeste não possui a unidade da Rede Federal de Educação e não registra matrículas em instituições federais de ensino superior. Segundo os dados federais, mais de 400 pessoas fizeram o Enem no município, e para buscar formação técnica ou universitária, muitos precisam se deslocar para outras cidades. O programa Mulheres Mil também não registra vagas no município. Na agricultura familiar, há produtores atendidos pelo programa de aquisição de alimentos, mas não há registro de atendimentos por assistência técnica e extensão rural. A ampliação desta política depende de articulação com o governo estadual e federal. 15h30 eu volto com mais informações. Continue ligado no programa No Seu Ritmo.
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1: Pra quem estava participando aqui da promoção do Negrão Auto Center, daqui a pouquinho também tem resultado de sorteio chegando pra gente, tá? Pois então, neste exato momento, as participações estão encerradas para esta promoção hoje. No caso, hoje, tá, minha gente? Muita calma nessa hora. Hoje, porque daqui a pouquinho a gente vai estar reunindo todas as pessoas que participaram e daqui a pouco também eu passo aqui o resultado para você. Enquanto isso, a gente vai curtir boa música. Chegando com Jota Quest e Tim Maia. Assim.

aqui juntinho com a gente na Casa da Sua Centro América. Passou por aqui também eles, Fred e Fabrício. E ainda, Marcos e Belucci marcando presença nessa mega

0: Simplesmente demais, né? Ai, delícia de música. Sorriso Maroto, Ferrugem, bens a Deus aí pra você com perdas e danos. Colby também já passou aqui ainda, gente. Lá no comecinho, Jota Quest com Tim Maia, Sendo Farol, também rolou nessa mega sequência musical. Aliás, daqui a pouquinho tem o Hit da Semana chegando pra você. Daqui a pouco tem resultado de sorteio e tem outras promoções valendo aqui na Casa da Sua 103. Aliás, continue participando junto com a gente, tá? Todas as promoções válidas pelo nosso WhatsApp, 998035504. Agora, faltando 10 minutos já pras 3, eu vou pro nosso breve intervalo e já já eu volto com as nossas últimas, até porque tem meu amigo Júlio Vidal chegando pra te fazer companhia.
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0: gente, tá bom? Mas ó, só lembrando, continue participando, tá? Tem muita, mas muitas coisas para que você possa se presentear e também presentear as pessoas que você gosta. Tudo bem? Então tá certo. Agora sim, meu super beijo, fiquem todos com Deus e eu vou te deixar em ótima companhia, o nosso hit da semana, que continua nos fazendo companhia até sabadaço. Exatamente isso. Até amanhã, minha gente. Amanhã a partir das 10 eu te espero.
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4: Centro América 3 e 4, como é que você tá, hein? E aí, galera, chegando de novo, hein? Eu sou o Julinho Vidal, até as 8 a gente segue juntos por aqui com muita música boa no seu rádio. Tendo sequência ou no seu ritmo, né? 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Simbora, continua aqui.
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0: Cara, essa música aí ficou do caramba, pra não falar pra outra coisa, né? Versão original com Secou, Never Gonna Give Up, já é sonzeira. Imagina essa versão charme aí, maneira, hein? Só a Centro América tem pra você. 3:14, você tá sabendo que esse é o mês do cliente, né? 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
10: Centro-América, 3:17. Centro-América. É só musicão e a gente segue por aqui, tá? Manda seu beijo, abraço, texto, áudio, fica à vontade. Centro-América. Danilo e Davi, eu não sou terapia, 3:18.

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0: Centro-América, rádio do seu ritmo. Matheus de Cauã com a Laona pra Vladimita, 3h29. Continue participando à vontade, 9803-5504.
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0: Deixa eu bater um papo agora com o Jaconias Neto, que tem informações pra gente nessa news aqui de agora. Jaconias, boa tarde, diga lá.
2: Voltando a destacar o trabalho da polícia, o G1 Mato Grosso publicou onde um policial penal e uma professora contratada pela Secretaria de Educação foram alvos de uma operação que investiga um suposto esquema de corrupção para facilitar a entrada de celulares e outros objetos em uma unidade prisional. A Operação Índia cumpre 8 ordens judiciais em Cuiabá, incluindo 2 prisões preventivas, busca e apreensões, bloqueio de valores e afastamento dos servidores. Segundo as investigações, o policial penal cobraria entre 7 e 10 mil reais por celular. As investigações continuam para identificar outros possíveis envolvidos neste crime. Mais informações você acompanha no site G1. Às 4h30 eu volto com mais informações e destacando as emoções do futebol. Até já.
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0: Centro América, 13h31.
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7: 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E aí, você tá como, hein? Tá falando de onde? Fala aí, quero te mandar um alô especial. Aproveita e fala o que você tá fazendo, de onde você tá falando. 998-03-5504 agora tem.
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0: Centro-América, rádio no seu ritmo, Robbie Williams, Phil, matou saudades, é assim? Desbloqueou a memória, espessou também a edição do Easter Rock and Roll aqui na sua Centro-América, Paulo Ricardo 2, White Snake, Too Many Tears.
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0: Centro-América, 3h49. Tamo de volta, tem mais aqui. Continue participando também, mandando beijos. Abraço, né? Seu texto, seu áudio. Se manda áudio, dá uma caprichada aí, tá? Eu vou rolar pra todo mundo ouvir aqui. A música do Cara Metade, agora com Ed Brito e Samuel, Toda Mulher. 3h49 na Centro-América.

0: Chegou bem aqui a rádio do seu ritmo, Harry Styles, Ed Ross, um giro, hein? 4:02, mais uma hora do programa que foi pro espaço, e essa hora você sabe, rolou aqui, ó, deixa eu pegar rapidinho pra ler pra você, rolou no oferecimento do Esquinão Auto Center, deixe o seu veículo em dia com quem entende o assunto na General Osório Centro.
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0: Centro-América, rádio no seu ritmo, safadinha essa música, né? Lucas e Igor Flash, 4:16. Já tem muito mais, hein?
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1: 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E olha a trilha dos prêmios de novo aí, senhoras e senhores. Quando rola essa trilha, você sabe que vem coisa boa, né? 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
1: Novidade que a Centro América adora mostrar. E aí, Diocinho, a gente separou 4:20.

0: Uma música boa. Já tem muito mais pra você, deixa eu só mudar de aba aqui pra eu tá soltando a news pra você. Tem mais uma agora com Jaconias Neto, se liga.
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4: E agora aqui no Centro América News, destacando coisa boa, é as emoções do futebol. Pela Taça Libertadores tem brasileiro em campo. O Palmeiras enfrenta a LDU às 18h. Mais tarde, às 18h30, o Corinthians encara o Estudiantes. Já pela Copa Sul-Americana, o Santos entra em campo às 18h contra o Atlético Mineiro. Fique ligado na programação e não perca nenhum detalhe dos times brasileiros. Mais informações também você acompanha no Globo Esporte. 17h, eu volto com mais informações. Até já.
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0: Centro América, 4:37. 998-03-5504. É o nosso contato, hein? Fica à vontade para participar. E vamos lá de novo, hein? Tem prêmios aqui para você. Seguinte. 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

0: Vamos viajar com o Paulo Vaz no sucesso que você não esquece.
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13: We Are the Champions. Talvez seja a ópera rock mais cantada em eventos esportivos de todos os tempos. O seu criador, o africano de Zanzibar, Farruko Bulsara. Eu vou simplificar o que o redator complicou. O tal de Farruko Bulsara, que nós estamos falando, é nada mais, nada menos que Freddie Mercury. Pronto, agora simplificou tudo, não é? Bem, estamos falando do sucesso que você não esquece de 1977. We Are the Champions.
14: Participation thing. I've been very cold blooded, and I'm just thinking in terms of a public stroke group thing.
13: Sobre a criação desse clássico, Mercury declarou que estava pensando sobre futebol quando a escreveu. Ele queria uma música onde os fãs pudessem se agarrar, no entanto, com uma sutileza mais teatral do que de um canto de futebol. A canção marcou época e foi regravada por diversos artistas. A teatralidade musical deu certo e se tornou um hino do rock. Na verdade, não só do rock, como também um hino de grandes vitórias no esporte, usada inclusive como tema no Mundial de Futebol de 1994. Com você, o hino conhecido por pessoas de todos os lugares do mundo. Afinal, todos queremos ser vencedores, mas para isso, alguém tem que perder. We Are the Champions.

0: Pois é, o mundo e a música mudaram muito nesses últimos 30 anos, mas até agora não apareceu na cena do rock uma voz como a de Freddie Mercury.
1: We are the champions, we are the champions.
0: E a profecia feita pelo vocalista do Queen, logo no início da banda, se cumpriu. Eu não quero ser um rockstar, eu serei uma lenda. Até a próxima edição do Sucesso Que Você Não Esquece. Tchau.
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4: Centro América 4:58.

0: galera, né? Saudade inconveniente. Pablo e menos é mais. Senhoras e senhores, já tem o hit da semana por aqui. Fique ligado.
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0: joga a mão e dá um grito, Salvador.
1: Luan Santana matando saudades aí, quando a Band bater, só musicão, né? Gustavo Lima com Luiz Fonsi também, vagabundo, fica aí.
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4: 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Agora que tem muito mais aqui, tá? Mãe, manda bala, indica sua bênção, abraço, texto, ódio, vale.

0: Sem o som dos Bastião rolando aqui, 5:31. É a rádio oficial da música boa, a gente tá junto, você sabe disso, você pode continuar indicando a sua até às 8 ao vivo, hein?
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0: Deixa eu procurar os Joconias por aqui de novo para fazer a última edição aqui do News de hoje, da News de hoje, se liga aí agora, tá?
2: De volta com o Centro América News e agora destacando sobre o meio ambiente, a Associação Mato Grossense de Engenheiros Florestais realizou em Cáceres um evento voltado à regularização ambiental, às atividades agropecuárias e à prevenção de incêndios florestais. O programa reuniu profissionais, estudantes e representantes do IFMT. O encontro também destacou a importância da capacitação dos profissionais e da união entre as instituições para fortalecer o desenvolvimento regional e a preservação ambiental. Dessa forma, o Centro América News desta quarta-feira está ficando por aqui. Voltamos amanhã, mas continue ligado na nossa programação. Um forte abraço e uma boa sorte.
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6: Em Cáceres, segundo o clima tempo, tá 32 graus, tá? O tempo tá encoberto com a sensação de 36 graus e à noite a mínima pode ser de 25 graus.
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6: 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Tudo bem? Estamos de volta. Tem muito mais alando aqui. Você pode continuar indicando a sua, né? Ah, tudo bem? Vou rolar o som que se indicou essa já aqui, tá? Continua Maeri Maraíza, 9010.
8: Existe uma teoria que se chama 9010, onde uma pessoa tem 90% daquilo que você procura em alguém.

0: menos é mais de Rick Castro, pagodinho da hora aqui na programação 5:48. É a rádio no seu ritmo, fique ligado, já tem muito mais pra você.
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5: Centro América, 5:52. Bora aí, última sequência então no seu ritmo. Já já tem batidão sertanejo na sua Centro América, tá? Em vaqueiro com safadão displicente.
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1: Centro América 6 e 1. Vamos nós, hein? Se liga, galera. Começando mais uma edição do Batidão Sertanejo, rolando até as 7 da noite. Indica a sua mesa, abraço e texto áudio, tá valendo tudo aqui.
2: Quer carona?
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0: 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Jorge Matheus, traz ela de volta pra mim, 6h13 na Centro América. Pessoal, aí a primeira sequência do batidão que rola até a 7, né?
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5: Centro América, 617, estamos de volta. Você tá sabendo que tá rolando uma porrada de promoção aqui na sua Centro América, né? E tem mais uma aqui pra você, se liga.

0: 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Valeu, continua.
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0: Nova do Marcos e Belucci, que pena que você, aliás, pena que você já namora.

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0: Centro América 6:37, estamos de volta aqui, ó. Calvinha sua 98035504, você sabe que a sua participação faz toda a diferença pra gente, né não?
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0: Centro América, 6:46.
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0: Sem o som do Munhoz Mariano, hein? Matou a saudade, se quer ir, então vai. 6:50.
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2: E olha só, gente, ainda não terminou, tá? Agora bora pra nossa próxima sequência de atividades. Vamos lá.
3: Bora lá, gente. 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
5: Se liga, hein? 6h53 agora. Bora pra última sequência, então, aqui, rolando do Batidão Sertanejo, de volta amanhã às 6. Já tem boa noite, Hicks. Não tô nem aí. E o Negro e Solimões.

0: chorar na minha calçada. Essa música lindou, hein? Vila Bagaço chorando na calçada. Porque não sabe, o Guilherme Benuto fazia parte desse trio aí, tá? 7 horas agora, boa noite pra você. Foi pro espaço mais uma edição, então, do Batidão Sertanejo. Que volta amanhã às 6, tá? 7 horas, fica aí, já já tem Boa Noite Hits.
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0: Centro América 101 agora. Centro América. Bora aí pra mais uma edição, então, começando agora o Boa Noite Hits até às 9. Eu vou até às 8, tá? Dá tempo, você pode participar, fica à vontade, 98035504.
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0: Priscila Senna com o embaixador, Gustavo Lima, Doce Mel, 7 e 1.

0: Centro América, 7:08 agora, galera. Bora pra prêmios, né? Você tá ligado que aqui tem um montão de prêmios pra você? E é o seguinte, cadê? Deixa eu soltar a vinhetinha aqui. A trilha, né? 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

0: A música do cara metal com Ed Brito e Samuel aqui, pensando mais uma sequência toda mulher. Mais uma sequência não, a primeira, né? O primeiro set de musicão pra você.
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2: Mato Grosso se destaca nas exportações de milho da safra 25-26. Até o fim de julho, o estado embarcou 1,5 milhão de toneladas, alta de 1,5% em relação à safra anterior. Egito, Israel e Espanha foram os principais destinos.
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0: Centro América, 122. Continue participando à vontade, mandando beijo, abraço, texto, áudio. Essa é só Centro América tocando a sua preferida, né? Não?
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12: Centro América, 138. E você tá sabendo que tá rolando prêmios na programação, né? Tem um monte de promoção aí pra você tá participando. Tem mais aqui, hein? 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

0: frequência que ele pediria a um motorista. Você sabe que a resposta mais criativa pode levar esses prêmios aí, né não? 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
1: Boa noite, Riz.
0: Boa noite, mesa 12, 140.

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5: Centro América, 150. Galera, valeu, tá? Deu minha hora aí, tô indo nessa. Bom finalzão de quarta-feira pra você. Valeu pela companhia, pela audiência e preferência. A gente vai se falando em terra.
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0: 19:59.
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